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0: 18 graus.
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3: 2:32.

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0: 18 graus.

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0: 18 graus.

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0: 17 graus.
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0: 17 graus.

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7: Ora, diz lá tu que estás sempre atualizado. Achas que a inteligência artificial vai acabar por substituir o ser humano?
8: O ser humano não sei, mas o meu patrão já deve ter sido substituído por um algoritmo. É que responde sempre a mesma coisa e nunca tem sensibilidade nenhuma.
9: Fui ao supermercado hoje de manhã e a caixa perguntou-me se queria levar um talão de troca.
7: E o que é que respondeste?
9: Olha, disse-lhe, minha senhora, com estes preços só se for para trocar a minha carteira por uma cheia.
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19: 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Pois o Januário Cabecinhas inventou o produto mais português de Portugal. Ora, ouçam.
21: Mas isto é sabotagem económica. Aí eu ponho um processo à polícia, mas é que ponho mesmo, olha-me este.
22: Oh, para já quem te pôs as mãos em cima fui eu, vigarista, burlão.
23: Olá, gente Malaquias, o que é que se passa?
22: Apanhei este vigas a enfiar barretes aos transeuntes desprevenidos, chefe.
21: Barretes eu? Oh meu, se eu quisesse vender barretes ia para a Assembleia da República, pá.
23: Silêncio! Agente Malaquias, ponha lá os pontos nos is, sim? Afinal, qual foi a ocorrência?
22: Este malandro andava a vender na rua, chefe.
21: E depois? Eu tenho a licença em dia. Olha, está aqui, vendedor ambulante.
23: Cale-se! Então, agente Malaquias, se ele tem licença de vendedor ambulante, qual é o problema?
22: A chefe sabe o que é que ele andava a vender, sabe?
23: Não, o que era?
22: Buracos.
23: Buracos?
22: Está a ver, não é, chefe? Ou melhor, não está a ver nada porque os buracos não se veem.
23: Oh, olha lá. É verdade que andava a vender buracos?
21: Pois é, senhora chefe da esquadra. E já tinha vendido bastantes quando aqui o senhor agente me interrompeu a venda e me deu um prejuízo do caraças. Vou exigir uma indenização, além de lhe pôr um processo por difamação.
23: Calma, sim. Explique-me melhor essa coisa dos buracos. Que buracos é que você andava a vender, afinal, hein?
21: Hoje, por acaso, andava a vender buracos para cintos. É que a maioria dos cidadãos que andam a ser obrigados a apertar o cinto já não tinham nenhum furo a mais e eu abri-lhes o buraco, senhora chefe.
23: Oh, gente Malaquias, afinal, ele andava a prestar um serviço bastante útil até.
22: Bem, se a chefe acha que sim.
23: Olha lá. Como é que lhe ocorreu a ideia dos buracos?
21: Olha, nada mais fácil, senhora chefe. Neste país, todos os dias há novos buracos, tanto na política, como no futebol, como em todo o resto.
23: Sim, senhora.
21: Pois ouvi para aí um economista a dizer que era preciso produzir qualquer coisa que fosse mesmo português. Ora, como não há nada mais português do que os buracos, eu pus-me a vender buracos. Ah, mas os meus, pelo menos, são úteis e têm utilidade.
22: Ouve lá, como é que tu provas que o buraco é uma coisa tipicamente portuguesa, hein?
21: Então nós não estamos na cauda da Europa? E não há cauda sem buraco, não é verdade?
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19: Antigamente o bolo rei era só para os grandes dias. Mas agora tornou-se lei. Vendê-lo todo o ano, nem que seja às fatias.

0: Nunca pensei que chegaríamos ao ponto de vender bolo rei aos bocadinhos. Aqui tem para o senhor três fatias lindas. São só 5 euros e não leva nenhuma fava. A dona Ricardina deseja mais alguma coisa?
1: Olha, três fatias de bolo rei com muita fruta.
0: Ah, está cheia de sorte, dona Ricardina. Tem aqui as três últimas fatias e eram as mais bonitas. Está aqui uma ginja que está quase toda inteira. Não, são mais 5 euros para juntar à continha da dona Ricardina.
1: Ai, obrigadinha, senhor Joaquim, obrigadinha. E bom ano.
0: Igualmente, dona Ricardina, obrigadinho, obrigadinho. Olá, cavalheiro. Para si, o que é que vai?
2: Queria uma fatia de bolo rei.
0: Ah, oh, tenho muita pena, mas já não há. Agora já só há o buraco.
2: Pode ser.
0: Pode ser o quê? Eu já lhe disse que o bolo rei se acabou e já não há mais. Sobrou só o buraco, percebe?
2: Não faz mal. Eu como pouco e para mim chega-me absolutamente.
0: O quê? O buraco?
2: Sim, sim, o buraco.
0: Parece-me cada um. Oh, Maria, ei, chega aqui, sim.
3: Então
0: sim.
3: O que é que tu queres, homem?
0: Olha, havia este freguês porque não consigo entendê-lo.
3: Ai, não, então o cavalheiro deseja o quê?
2: O buraco.
3: Oh, seu grandíssimo mal criadão, que eu vou e já
2: esquecer. Não, é o buraco do bolo rei. O seu marido disse que era o que tinha.
3: Ah, sim. Olha lá, hoje aqui.
0: Sim.
3: Tu é que ofereceste o buraco aqui a este senhor e chamas-me a mim para o atender e porquê?
0: Podia ser que tu tivesse alguma ideia. É que eu, quando falei no buraco, foi por graça, mas esse senhor não entendeu.
3: Olha lá, cavalheiro. Ainda está interessado no buraco?
2: Estou.
3: Ah, pois é. Mas nós, afinal, olha, não temos. O senhor vai ali pela rua abaixo e procura o Banco Privado Português. Buracos é com eles.
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9: Olha, fui ao médico e ele disse-me que para melhorar a minha saúde eu tinha que cortar nos hidratos de carbono, no açúcar e nas gorduras.
10: E o que é que tu fizeste?
9: Olha, mudei de médico, é muito mais barato e continuo a comer a minha fita de toucinho em paz.
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11: Ah, que disparate. No museu? Mas porquê?
10: Olho para tudo, aprecio a arte do produto, mas não posso tocar em nada porque os preços são autênticas peças de relíquia.
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5: Está a começar mais uma super manhã na Benedita FM. Muito bom dia a si, obrigado pela companhia, pela disponibilidade de me acompanhar, como sempre, até às 10, 2 horas com música, informação, tudo o que você quer ouvir aqui na rádio de todos os dias. Sou o Nuno Soares, bom dia, até às 10, conta comigo e eu conto consigo.
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Dedicar alguns minutos à manutenção preventiva é uma forma simples de viajar com mais tranquilidade e confiança.

previsão a apontar para céu pouco nublado ou limpo, apresentando períodos de maior nebulosidade, sobretudo na faixa costeira ocidental. O vento será fraco ou moderado do quadrante leste, rodando para o quadrante oeste a partir da tarde. A possibilidade da formação de neblina ou nevoeiro, sobretudo na faixa costeira ocidental, prevê-se também uma pequena descida da temperatura mínima no interior norte e centro e descida da temperatura máxima no litoral oeste.

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A Meta parece estar atenta às críticas que têm sido dirigidas aos seus óculos inteligentes. Meta Ray-Ban, com o Instagram, uma das redes sociais detida pela gigante tecnológica, a decidir agora ligar alguns vídeos que tenham sido captados sem consentimento a quem neles aparece. Como conta o site Business Insider, o responsável pelo Instagram, Adam Mosseri, adiantou que começarão a ser removidos vídeos que tenham sido gravados de forma discreta e recorrendo aos óculos inteligentes. Se partilharem conteúdo onde se aproveitam das pessoas e assediam, vamos removê-lo, afirmou Mosseri numa publicação partilhada nas respectivas stories.

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pouco na redação da Benedita FM, quando forem 9 da manhã, vamos conferir a atualidade informativa regional. Depois disso, tenho mais uma hora em grande para lhe fazer companhia.

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1: A revisão do PDM das Caldas da Rainha é considerada pelo município um documento ambicioso e determinante para o futuro do concelho. Encontra-se na fase final de elaboração, concluindo um processo iniciado há cerca de 20 anos. A Câmara Municipal já apresentou a proposta preliminar do plano, situação e concertação que ainda poderá sofrer alterações antes da discussão pública prevista para outubro. Em declarações à Benedita FM, o presidente da Câmara Municipal, Vítor Marques, destacou que a proposta introduz melhoramentos significativos, com aumento das áreas urbanas, agrícolas e empresariais.
2: Naquilo que é o pressuposto total do PDM, há melhoramentos, no nosso ponto de vista há melhoramentos significativos, nomeadamente com um pouco mais de, portanto, de área urbana, com mais área agrícola e também com mais área empresarial. E, portanto, que permite-nos continuar, portanto, a crescer. O concelho que nos últimos 4 anos cresceu cerca de 10% da população, que há uma procura muito significativa de investimento, quer no setor primário, quer também no setor, portanto, de empresarial, e, portanto, é para darmos a resposta. E a nível de habitacional, portanto, com este crescimento, conseguimos dar melhores condições. Portanto, o PDM revela-se como uma ferramenta muito importante e que vai ao encontro daquilo que são as necessidades atuais e que projetam um futuro risonho para as Caldas da Rainha.
1: A proposta contempla ainda a construção do futuro hospital, salvaguarda igualmente o hospital termal e reserva áreas na compostagem e na Quinta da Boneca para futuros equipamentos, além de prever espaços destinados a equipamentos desportivos e outros serviços públicos. 6 meses após a passagem da tempestade Kristin, a Câmara Municipal de Nazaré garantiu que vai continuar os trabalhos de recuperação dos danos provocados pelo fenómeno meteorológico, apesar dos constrangimentos impostos pela época balnear e da dimensão das intervenções que ainda estão por concluir. A garantia foi deixada esta terça-feira pelo presidente da Câmara, Serafim António, durante a reunião do Executivo, assegurando que o município mantém o compromisso de concluir a recuperação das infraestruturas e espaços afetados.
3: Os impactos continuam visíveis, mas estamos empenhados, tal como sucede com outros municípios vizinhos, para voltar a apresentar um concelho ordenado e com condições para todos. Nestes 6 meses sentimos o pulsar da nossa comunidade, à qual agradeço, penhoradamente, pela forma que compreendeu, sempre que não conseguimos responder imediatamente. A lista de trabalhos é longa. E a concentração de atenções na época balnear faz com que tenhamos de atrasar mais algumas intervenções. Mas reitero o compromisso deste Executivo de tão rapidamente quanto possível termos todas, ou quase todas, as situações corrigidas.
1: Foi a 28 de janeiro que milhares de pessoas acordaram na região perante um cenário de destruição, árvores derrubadas, estradas cortadas, infraestruturas danificadas e marcas que meio ano depois continuam bem visíveis em vários pontos da região. A comunidade intermunicipal da região de Leiria critica a falta da resposta das seguradoras aos municípios e empresas afetadas pela depressão Kristin 6 meses depois da tempestade. O presidente da CIM, Jorge Vala, afirma que as câmaras ainda não têm a validação dos prejuízos comunicados e alerta para o impacto económico na região, estimado em cerca de 40%. A entidade defende também uma atenção especial do Estado para apoiar a recuperação. A Câmara Municipal da Marinha Grande adjudicou por 320 mil euros mais IVA o serviço de encaminhamento de resíduos com amianto, resultantes das operações de limpeza após a tempestade Kristin. O contrato, atribuído à Resilei, tratamentos de resíduos industriais, garante a deposição segura destes materiais em aterro certificado no âmbito da recuperação dos danos provocados pela tempestade. O Governo está a avaliar a possibilidade de adiar em uma semana o arranque do ano letivo no ensino secundário. A informação foi avançada esta terça-feira pelo Ministro da Educação, Ciência e Inovação, Fernando Alexandre. Segundo o governante, não está previsto qualquer adiamento para o primeiro, segundo ou terceiro ciclos do ensino. A hipótese está a ser analisada apenas para o ensino secundário, depois de auscultado o Conselho de Escolas, devido ao cansaço acumulado aos professores deste nível de ensino. A fechar ficam as previsões do estado do tempo para esta quarta-feira. Segundo o Instituto Português do Mar e da Atmosfera, é esperado um dia de céu pouco nublado, períodos de maior nebulosidade no litoral e descida da temperatura máxima. É tudo, festas e outras notícias para consultar qualquer hora no nosso site em beneditafm.pt.
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10: Estou de volta à segunda parte da sessão de hoje da Supermanhã, aqui na Benedita FM. Eu sou o Nuno Soares. A viagem que faço é ainda até às 10. Convido-o a ficar desse lado e comigo a cantar grandes músicas. A primeira é esta. Sangue.

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É fácil olhar para a vida dos outros e imaginar que tudo lhes corre bem. Vemos fotografias, sorrisos e conquistas. Mas realmente e raramente vemos lágrimas, as noites sem dormir, os medos ou os sacrifícios que ficaram de fora da fotografia. Por isso, não compare o seu capítulo com o capítulo de outra pessoa. Cada vida tem um ritmo, cada caminhada tem desafios diferentes. Concentre-se em escrever a melhor versão da sua própria história, porque a única comparação que realmente importa é com que pessoa é que era ontem. Seja feliz. A vida é bela.

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Há quem dispense o pequeno almoço para perder peso, mas um estudo sugere que este hábito poderá ter um custo para a saúde cerebral. A investigação concluiu que não comer de manhã regularmente pode estar associado a um maior risco de declínio cognitivo e alterações cerebrais ao longo do tempo. Segundo o Eat Well, um estudo publicado no Jornal da Especialidade, conclui que não tomar o pequeno almoço faz com que tenha consequências negativas a longo prazo para a saúde do cérebro. O estudo foi observacional, o que significa que os investigadores observaram os participantes sem criar condições específicas. Cada uma das pessoas viveram normalmente e registaram o horário das suas refeições de maneira que os pesquisadores pudessem comparar dados. Embora 973 indivíduos tenham sido selecionados para participar do estudo, apenas 859 completaram o período de 3 anos. Destes, 117 foram classificados como pessoas que habitualmente não tomavam o pequeno almoço. O que é que o estudo descobriu? Que quem não comia de manhã apresentava níveis mais elevados de determinados biomarcadores de neurodegeneração.

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É tudo, completa-se assim a emissão de hoje da Supermanhã. Vem o Expresso das 10, quanto a mim, já sabe que me volta a encontrar novamente aqui, sempre de segunda a sexta, entre as 8 e as 10. Desejo-lhe um dia muito feliz.

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Viva, bom dia, está a começar mais um Expresso das 10, meio da semana, quarta-feira, 29 de julho. Sou a Sandra Fonseca, vou estar por aqui até ao meio-dia com grandes músicas, boas propostas, coisas boas, e também hoje vamos estar à conversa com Liliana Sousa, deputada do PSD, eleita pelo Círculo Eleitoral de Leiria. Vamos conversar sobre o seu percurso desde o poder local até à Assembleia da República, abordar alguns temas que têm marcado a sua atividade parlamentar. Uma entrevista a não perder depois das 11 aqui na Benedita FM. 10

música de Anastasia na sua rádio é música para todos os gostos e idades. No que diz respeito às previsões do tempo, vamos espreitar o que está previsto de acordo com os entendidos na meteorologia. É esperado um dia de céu geralmente pouco nublado, com períodos de muita nubulosidade no litoral, descida da temperatura máxima. Quanto às máximas previstas para hoje, são esperados 28 graus para o distrito de Leiria, 33 para o distrito de Santarém. A esta hora na Bendita estão 23 graus de temperatura. Vamos em frente com Calema, o tema Chuva de Amor, para escutar nesta manhã de quarta.

Às 18 minutos, excelente manhã com a Benedita FM. Há para todos os gostos e idades as músicas. Se vai na estrada, boa viagem. Se está a trabalhar, bom trabalho. De férias, então aproveite-os muito bem na companhia certa da Benedita FM. Hoje é dia 29 de julho, celebra-se o Dia Internacional do Tigre. Este dia chama a atenção da comunidade para a necessidade de conservação dos tigres. O objetivo do dia é definir um esquema global que permita a proteção deste animal em vias de extinção e também do seu habitat. Vamos então ouvir mais música agora, Ana Vitória, o tema Singulares.

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8: É já no próximo dia 12 de agosto que Portugal vai viver um dos acontecimentos astronómicos mais marcantes das últimas gerações. Mais de um século depois de um eclipse solar total, volta a atravessar o território nacional, oferecendo um espetáculo raro que promete atrair milhares de pessoas. Mesmo quem estiver na capital vai conseguir assistir a um momento impressionante. Cerca de 95% do disco solar ficará ocultado pela Lua, fazendo com que o céu escureça de forma muito invulgar durante o final da tarde. Segundo a NASA, o fenómeno será visível em praticamente toda a Europa, mas apenas uma estreita faixa do nordeste de Portugal e várias zonas de Espanha ficarão na trajetória da totalidade. O último fenómeno que aconteceu em Portugal foi em 1912. Portanto, tome nota na sua agenda, 12 de agosto, este eclipse solar total vai atravessar o território nacional.

0: Malone, Only Wanna Be With You, nesta manhã de quarta-feira. Por aqui já sabe, a música fica por nossa conta. Votos reforçados para que esteja a passar uma boa quarta-feira. Se vai na estrada, boa viagem. Boas férias com a Benedita FM. Agora pausa na música, vamos ao sentido das palavras por Carlos Cabrita.
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Sentir ansiedade, de um modo geral, faz parte da nossa vida. Porém, as pessoas que sofrem de transtornos de ansiedade com frequência têm preocupações e medos intensos, por vezes sobre situações bem simples do seu dia-a-dia. Estes sentimentos de ansiedade são difíceis de controlar, sendo muitas vezes desproporcionais à realidade que estão a viver. Os pensamentos negativos e catastróficos podem ser desencadeados por traumas do passado e pela baixa autoestima. As pessoas não são ansiosas porque querem. É automático pensar em problemas quando já se passou por uma situação complicada. A preocupação exagerada com o futuro que ainda não aconteceu é uma clara demonstração de insegurança. Ser confiante e racional diante das situações rotineiras garante o bem-estar e, com isso, menos complexos e inseguranças. Elevar a nossa autoestima é fundamental para minimizar o comportamento ansioso. Pense nisto e seja feliz.

E por aqui mais grandes músicas há para todos os gostos e idades. E agora para anotar na sua agenda o átrio do município das Caldas da Rainha acolhe a Exposição Internacional Mulheres Laureadas com o Prémio Sakharov. A partir de hoje e até 26 de agosto, com a entrada livre, esta exposição é especialmente dedicada ao ativismo feminino e aborda causas como a luta contra os regimes ditatoriais, o extremismo religioso, a luta em prol da emancipação das mulheres e o direito à educação como pilar básico de uma sociedade mais justa e pacífica. A Exposição Internacional inaugura hoje. A não perder. Por agora, Ed Sheeran com este Camera. Boa quarta.

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7: 10 horas 46 minutos, ótima quarta. O grupo feminino Cat Sai lança o seu novo single Animal, um hino pop ousado e sedutor que celebra a aceitação do nosso lado mais selvagem, impulsionado por ritmos marcantes e um refrão contagiante. O tema transmite confiança e química, ao mesmo tempo que evidencia a capacidade da banda para desafiar limites e a sua evolução como uma das forças mais marcantes da pop global. Vamos então ouvir este tema, The Animal, que é co-escrito por Ed Sheeran, que explora assim a tensão entre a versão polida de nós próprios, que apresentamos ao mundo, e também a energia desinibida que emerge quando estamos longe dos olhares dos outros. Vamos ouvir Cat's Eye, é música nova, Animal.

E música nova é Margarida nesta manhã de quarta-feira. E hoje vamos conversar com Liliana Sousa, deputada do PSD, eleita pelo Círculo Eleitoral Leiria. Iremos conhecer melhor o seu percurso, desde o poder local até à Assembleia da República, e abordar alguns dos temas que têm marcado a sua atividade parlamentar. Nesta entrevista, vamos também perceber as prioridades de quem representa o nosso distrito no Parlamento e a visão que tem para o futuro da região e do país. Não perca, é logo a seguir às 11. Entrevista com a deputada Liliana Sousa. Fecho de hora com António Variações, o corpo é que paga. Até já.

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7: Recebemos em estúdio Liliana Sousa, que conhece bem a realidade do Distrito de Leiria. Natural do Vimeiro, professora de profissão, iniciou o seu percurso no poder local, passando pela Junta de Freguesia do Vimeiro, pela Assembleia Municipal e pelo Gabinete de Apoio à Presidência e à Variação da Câmara Municipal de Alcobaça, onde acompanhou de perto os desafios da gestão autárquica e da proximidade com os cidadãos. Atualmente é deputada na Assembleia da República, eleita pelo Círculo Eleitoral de Leiria, com a representação do Partido Social Democrata. Na Assembleia tem desenvolvido trabalho em áreas como a cultura, comunicação, juventude e desporto como efetiva, sendo suplente na Comissão de Saúde, Educação, Ciência, Agricultura e Pescas, integrando ainda o Grupo de Trabalho de Direitos de Autores e Direitos Conexos. Ao longo dos próximos minutos vamos conhecer melhor o seu percurso, perceber as prioridades do seu mandato, falar dos desafios que se colocam ao Distrito de Leiria e também abordar alguns dos temas que marcam a atualidade política nacional. É com muito gosto que damos as boas-vindas à deputada Liliana Sousa. Quando olha para trás, que ensinamentos da escola e da política autárquica continuam a influenciar a forma como exerce hoje o mandato de deputada?
8: Bom dia, Sandra. Bom dia a todo o auditório da Benedita FM. Bom dia a todo o Círculo Eleitoral de Leiria, concretamente ao Conselho de Alcobaça e à Freguesia do Vimeiro, que basicamente são a minha realidade de proximidade. Portanto, relativamente à pergunta que me foi feita, a política para mim é resolver o dia-a-dia das pessoas. Portanto, é assim que eu vejo a política. Não vejo a política como as pessoas, como a maior parte das pessoas veem, que é aquele político que aparece na televisão a discutir este tema ou aquele. Eu vejo a política como uma oportunidade de resolver cada pormenor. Na freguesia, os pormenores são de uma dimensão às vezes um bocadinho mais pequena, mais próxima, a pessoa procura-nos, encontra-nos com facilidade. No concelho já não é tão fácil, na Assembleia é mais difícil, mas eu aviso a minha população do círculo eleitoral todo, mas concretamente de Alcobaça, do Vimeiro, eu venho ficar a casa todos os dias, não é? Pronto, portanto, as pessoas dizem, ah, e tal, vão para Lisboa, esquecem-se da proximidade. Não, eu estou na proximidade todos os dias. Eu venho ficar a casa todos os dias, eu venho conhecer o meu contexto, reconhecer o meu contexto todos os dias. Portanto, os buracos em que os vossos carros batem, o meu também bate. Quando há um poste que não dá luz, também não me dá luz a mim. E quando faltam, quando os bens essenciais estão caros no supermercado, também estão caros para mim, porque o supermercado que eu faço as compras é aquele onde as pessoas de Turquel tendencialmente quase todas fazem as compras. A escola deu-me, eu acho que a escola deu-me a capacidade de lidar com muitas pessoas, lidar com públicos diferentes, de ouvir com uma forma, se calhar, às vezes um bocadinho mais exasperada e ouvir, porque as pessoas têm muita necessidade de desabafar. Isso acontece em todo lado. Acontecia na Junta de Freguesia, acontecia na Câmara, acontecia na escola. Acontece um bocadinho menos agora, porque eu acho que as pessoas têm um bocadinho mais dificuldade de se aproximar de nós, porque acham que nós somos pessoas inalcançáveis. E quem me conhece sabe claramente que eu não sou uma pessoa inalcançável, não é? Pronto, portanto, toda a gente conhece. E portanto, qualquer problema que tenham, que acham que eu posso resolver, eu acho que tenho mesmo que me procurar. Posso não conseguir, mas pelo menos sabem que eu vou tentar, de certeza absoluta. E a escola deu-me a noção de dimensão. Portanto, era uma escola, o centro escolar era uma escola e é uma escola com muitos alunos, com um público muito diverso, que trabalhei com professores, trabalhei com funcionários, trabalhei com crianças, trabalhei com pais, e aqui a diversidade de públicos dá-nos, de certa forma, um certo traquejo. E dá-nos a capacidade de ouvir o outro e reagir perante aquilo que é o público que temos à nossa frente. E se tiver que voltar para a minha escola, volto de todo o coração, pronto, porque adoro a escola. E os pais também sabiam que se precisassem de alguma coisa, que podiam procurar-me, porque eu, só se não pudesse de todo, é que não resolvia.
7: Passou pela Junta de Freguesia do Vimeiro, Assembleia Municipal de Alcobaça, também pelo Gabinete de Apoio à Presidência e à Vereação da Câmara Municipal de Alcobaça. O que é que mudou, na sua perspectiva, quando passou da política local para a política nacional?
8: A política local tem, e eu acho que esta palavra é uma palavra que se repete muito em política, mas que é a palavra, é a proximidade. Pronto, portanto, a política da Junta de Freguesia tem uma proximidade, foi aquilo que falámos há pouco, tem uma proximidade, não quer ser redundante, mas é uma proximidade que acaba por ser mais de perto, a pessoa encontra-nos com mais facilidade, é mais fácil ir à Junta de Freguesia e encontrar o executivo da Freguesia do que provavelmente ir à Câmara e encontrar o Presidente da Câmara, embora este nosso Presidente de Câmara, como todos sabemos, se é a pessoa que é próxima, é o Hermínio é uma pessoa mesmo muito, muito, muito próxima. Aliás, tenho uma história muito engraçada com ele. Uma vez, né? Vínhamos a sair da Câmara Municipal e uma senhora velhinha veio ter com ele e estava a começar a conversar com ele e disse, ai, senhor Presidente, tenho que me sentar. E sentaram-se os dois naqueles blocos de pedra em frente à Câmara. Este era a hora de almoço e provavelmente ele estaria cheio de fome, mas ficou ali. Aliás, eu acho que eu tenho uma fotografia desta cena, porque eu achei muito enternecedora ele estar sentado. A senhora precisou de se sentar e ele sentou-se ao lado dela, portanto... É claramente uma pessoa que ouve muito e que procura ajudar, procura resolver, e aprende-se muito com ele. Muito. Pronto.
7: Muitas vezes diz-se que os deputados acabam por perder o contacto com o território. A Liliana já explicou que não é bem assim. Como é que consegue manter esta proximidade com os problemas reais das pessoas do Distrito de Leiria?
8: Eu acho que tem a ver também com o meu perfil. Quem me conhece também sabe que eu viro o mundo para resolver. Se as pessoas sabem isso, com facilidade me procuram. Se têm alguma questão que veem que eu posso resolver, eu tenho a sorte das pessoas me procurarem, porque eu sinto que isso é uma sorte. Se elas me procuram é porque em algum momento sentiram que eu resolvi ou que eu fiz um esforço para resolver. E isso torna o meu trabalho muito enriquecedor, porque eu consigo, na Assembleia da República, estar a tratar de temas que são importantes para as pessoas localmente. E falamos concretamente de temas da agricultura, de temas da saúde, de temas da educação, por exemplo, agora com a questão dos exames, nós sabemos que foi uma polémica, e portanto eu os professores são meus colegas, e tive professores que vieram ter comigo e disseram-me: olha, ainda não recebi todas as provas, estou preocupado, o timing está a chegar ao fim. Mas depois tive outros que, sabendo que o tema estava a ser polémico e que se calhar estava a ser um bocadinho empolgado, também me vieram dar o outro lado da questão. Vieram-me dizer: olha, eu já corrigi as minhas provas todas, e portanto isto vai correr bem, porque acho que nós também precisamos desse feedback. Porque uma coisa é o ministro estar a dizer vai correr bem e no dia 17 tudo vai estar ok. E outra coisa é nós termos da parte dos professores a sensação de que vai correr bem. Este é muito importante. As questões, portanto, há aqui questões que me são muito queridas, as questões da água. Nós sabemos que os nossos agricultores aqui precisam muito da água para as suas culturas, e é uma questão que, não estando no ambiente, é uma questão que eu vou procurando acompanhar os nossos regadios, e fico feliz quando me ligam dos regadios a dizer: olha, Liliana, o Real Coa está com este problema assim assim, e depois vem a legislação que saiu do Ministério do Ambiente e da Energia a dar apoios significativos para os nossos rios e para os nossos regadios. Isso é aquilo que me dá satisfação no meu trabalho, é perceber que, mesmo sendo pequenina, porque sou, não é? Não deixo de ser uma das 230, embora pareça fácil lá chegar, e não é. Não é de todo fácil lá chegar. Não cheguei no início do mandato, cheguei numa altura em que eu achei que já não ia conseguir chegar, fui inclusivamente surpreendida, mas tendo em conta que consegui chegar, o objetivo é dar o meu melhor.
7: Já falou aqui a questão da água, dos agricultores, dos regadios, que é um tema que lhe é muito querido. Nascendo deputada eleita pelo Distrito de Leiria, quais é que consideram ser hoje os três maiores desafios do Distrito?
8: A produtividade das nossas empresas. O Distrito de Leiria é um distrito muito empreendedor e, portanto, nós temos de ter uma preocupação acrescida em tudo o que esteja relacionado com as nossas empresas. Se as nossas empresas estiverem de saúde, as pessoas que trabalham nelas estão de saúde, a economia cresce, e se a economia cresce, nós estamos confortáveis nessa economia. Portanto, prioridade as empresas a funcionar. E quando digo empresas, digo a empresa grande, digo a média empresa, digo

0: Depois, é difícil dizer quais são os temas prioritários, porque, quer dizer, eu não posso falar de educação descurar a saúde, não posso falar de saúde e descurar a agricultura. Todas as áreas são importantes, portanto, importante é estar atento àquilo que vai acontecendo no nosso dia-a-dia, ir acompanhando, ir tentando prever. Porque prever, eu costumava dizer que um bom presidente de junta é aquele que tem a capacidade de olhar para a valeta, olhar para a estrada e ver que é importante ter a valeta limpa para quando vêm as chuvas estarem limpas e desobstruir as estradas, que tapa os buracos, mas é aquele que vê, eu vou ficar sem alunos e, portanto, eu tenho que potenciar a criação de uma empresa, eu não posso deixar cair, no caso concreto da Misericórdia do Vimeiro, por exemplo, que era a junta de freguesia que eu conheço melhor. A Misericórdia do Vimeiro tem as valências todas, porquê? Porque tem desde a creche, há muitas crianças que vêm de outros sítios que vêm para ali, uma creche alimenta o pré-escolar alimenta a escola. Portanto, há aqui todo um conjunto que tem saúde, tem o banco, tem a farmácia, tudo isso é o que compõe uma aldeia. Costuma-se dizer que quando uma escola morre, a aldeia morre com ela.
1: Então, agora faço a pergunta de outra maneira. Há no Distrito de Leiria investimentos que considera prioritários e que gostava de ver resolvidos ou pelo menos encaminhados durante esta legislatura?
0: Sim. Há investimentos, falei da água. A água, eu considero que a água é uma mais-valia para todos. E há um projeto que eu acho que tem que ser pensado a curto, médio prazo, relacionado com a água, que nós temos de pensar como é que fazemos a contenção da água das chuvas. A água das chuvas está a ir toda a parar ao mar. É um investimento caríssimo. Mas é um investimento futuro. A água da chuva, quando cai, cai doce. Quando chega ao mar, está salgada. Desalinizar a água é caríssimo. Então, porque é que nós não arranjamos uma forma de reter essa água? Porque é que nós não criamos formas de fazer os antigos... os antigos faziam umas represas nos rios.
1: Ok.
0: Não é? Uhum. E regavam com essas represas. Faziam com madeira, prendiam ali a água, criavam uma poça e puxavam essa água. Nós podemos fazer isso de forma mais tecnológica, podemos fazer isso de forma a que alimente os nossos aquíferos. Não podemos perder a água que cai, porque a água que cai passa a salgada e a partir do momento em que passa a salgada perde valor, porque tem que ser, sai muito caro de salinizar.
1: Tem acompanhado de perto também as áreas da cultura, do património. Na sua opinião, Portugal continua a olhar para a cultura como um investimento ou ainda como uma despesa? E falo isto porque o Distrito de Leiria também é muito rico ao nível cultural e patrimonial, não é assim?
0: É engraçado que eu ontem estive, e isto visto no tempo, provavelmente não será ontem, será uns dias, não é? Pronto, mas eu ontem estive na apresentação da revisão dos estatutos dos profissionais da área da cultura, e sinto que pela primeira vez temos uma ministra de facto preocupada em organizar a cultura e dar aos profissionais da cultura e da arte estabilidade, menos precariedade, porque nós sabemos que não é fácil acabar com a precariedade na cultura. Tem áreas díspares, tem desde as artes cénicas às bandas, aos teatros, portanto é uma área com muita diversidade. Mas pela primeira vez eu sinto que tem sido feito um investimento como nunca na área da cultura, investimentos financeiros avultados, e sinto que esta ministra está preocupada de facto em organizar a cultura de forma a que as pessoas tenham mais estabilidade financeira e possam elas próprias acreditar que é possível fazer cultura. Depois há uma questão que me preocupa muito, não é? Nós temos noção que o nosso distrito teve danos avultadíssimos no património cultural. Repor repor o estado em que tínhamos o património até aqui

0: que algum já estava degradado e, portanto, agora com as chuvas e com os ventos ficou extremamente degradado. É um investimento muito, muito caro. E nós temos de perceber que sempre que o Estado investe, investe o nosso dinheiro, investe os nossos impostos. Eu gosto sempre de lembrar isto às pessoas. O governo é eleito para gerir aquilo que nós damos ao Estado para gerir. Porque as pessoas acham que o Estado, ah, o Estado tem de dar mais, o Estado tem de dar mais. O Estado dá à proporção daquilo que nós lá colocamos. Não inventa dinheiro, não se inventa dinheiro. E, portanto, quanto mais o Estado investe em cultura, mais nós estamos a investir em cultura. Mas nós precisamos de um país mais culto. De um país que lê mais, de um país que vai mais ao teatro, de um país que vá ao cinema. Esta ministra fez um trabalho extraordinário agora de investir no cinema, porque o cinema estava muito, muito desacreditado. Hoje em dia qualquer pessoa liga à internet e ouve música, ouve-se menos a rádio, não é? Liga à internet e vê um filme, vai-se menos ao cinema, até porque é mais caro. Portanto, há uma forma de aceder a estas coisas através da internet que, de certa forma, desvaloriza aquilo que nós tínhamos até aqui. E aquilo que nós tínhamos até aqui é muito importante, porque eu ver um filme no cinema é muito mais social do que ver em casa. E nós estamos a acabar muito com o social. Estamos a tornar muito individuais, muito individualistas nestas matérias. O teatro é social, é cultural, mas é social. Convivemos quando vamos ao teatro. O cinema é social, levávamos dos amigos, dos nossos filhos, íamos ao cinema, no caminho brincamos. Estamos a perder isto, o social. Portanto, eu associo muito o cultural ao social. E nós temos em Alcobaça um dos melhores festivais de música, que é o Sister Música, que a maior parte das pessoas de Alcobaça, de Leiria, valoriza pouco, mas nós temos um Sister Música de uma dimensão, eu já não diria nacional, porque é mais do que isso, é internacional, com uma qualidade fantástica, com espetáculos gratuitos, muitos deles são gratuitos, e ainda assim as pessoas vão pouco. Porquê? Porque nós não temos uma cultura de... Os nossos filhos não têm a cultura de... Nós não criámos essa cultura neles. Portanto, é muito importante nós investirmos na cultura dos nossos filhos para que possamos alimentar tudo o que acontece relacionado com a cultura. Porque nós não podemos deixar acabar a cultura. E se nós não alimentarmos isto, nós é que estamos a acabar com a cultura, porque não a alimentamos.
1: Vamos fazer só uma curta pausa para os compromissos comerciais. Já voltamos à conversa. Até já.
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0: música. Vamos voltar à conversa. Temos connosco em estúdio a deputada eleita pelo Círculo Eleitoral Leiria do PSD, Liliana Sousa. Um dos temas que mais tem intervindo é a sustentabilidade das rádios locais. Temos acompanhado de perto as suas intervenções na área, por motivos óbvios. Quer explicar aos nossos ouvintes a importância das rádios locais nos dias de hoje?
1: Essa é, de facto, uma matéria que me é muito querida e que tem a ver... Eu acho que nós só valorizamos aquilo que temos quando não temos. E numa altura em que tivemos a questão do apagão, em que tivemos a tempestade Christine, que nos deixou em modo apagão, praticamente, também ali durante uns dias, mais numas zonas que outras, não é? As rádios são um claro veículo de comunicação social, de proteção civil, porque numa altura em que tudo o resto está apagado, e mais uma vez relembro as pessoas que é muito importante termos em casa um kit com um conjunto de equipamentos, uma lanterna, um rádio pequenino com pilhas, porque a luz não vai funcionar, porque o rádio, na hora em que mais nada dê, em que os nossos telemóveis não vão dar, em que os nossos telefones não vão dar, o rádio pode nos trazer as informações de primeira instância, as informações que nos podem, de algum modo, socorrer, saber onde ir procurar aquilo que precisamos naquele momento, saber onde é que podemos, sei lá, inclusivamente imaginemos que há um tremor de terra. Esse é o tipo de kit que nós temos de pegar em primeira hora. Podemos não pegar na carteira, porque a carteira e o dinheiro, no primeiro instância, não nos vai fazer falta nenhuma. Agora, a rádio vai nos dizer onde é que nós nos podemos dirigir, vai nos dizer onde é que podemos ir buscar comida, vai nos dizer onde é que podemos ir buscar conforto, vai nos dizer quando é que vamos voltar a ter luz. Portanto, tudo isso são informações que a rádio nos pode dar e que tendencialmente as pessoas têm vindo a desacreditar as rádios, mas as rádios são claramente quem nos faz chegar a informação numa hora em que mais ninguém consegue fazer chegar a informação de forma nenhuma.
0: E aqui neste caso as rádios de proximidade, em que não se obtém apenas informação de Lisboa e Porto, e acaba por ter cada um dos concelhos com cobertura de proximidade que as populações tanto precisam, não é?
1: Sim, e eu sei que vocês vão passar a ter também forma de ficar associados à proteção civil através das comunicações como o Siresp e esse tipo de comunicação, que, tal como os presidentes de junta, que são a verdadeira política de proximidade, são aquelas pessoas que estão ali e que conhecem as casas todas, conhecem quais são as pessoas que podem ficar mais desprotegidas, que podem ficar inclusivamente com derrocadas quando há uma tempestade, cai terra, a pessoa pode ficar de alguma forma isolada. E se todos vocês, presidentes de câmara, as rádios, presidentes de junta, puderem estar ligados entre vós, a comunicação chega com facilidade através da rádio. Portanto, a rádio vai dar o conforto que mais ninguém pode dar, inclusivamente os filhos que estão em Lisboa, que tive muitas famílias que eu soube a quem isto aconteceu. Não é? Os filhos estão em Lisboa, se souberem que a mãe tem a rádio e que está a receber informação através da rádio, enquanto não chega, sabe que a informação está a chegar lá e está a ter um confortozinho.
0: E num tempo marcado pela desinformação das redes sociais, acredita que o papel das rádios de proximidade, e volto a falar das rádios locais, é hoje ainda mais relevante?
1: Claramente. Eu acho que é muito importante as pessoas saberem a política nacional e aquilo que está a acontecer no país chega com muita facilidade através das rádios nacionais, da comunicação social em geral, mas é muito importante nós sabermos o que é que está a acontecer no nosso contexto. quais são às vezes até a pura cosquice, o acidente que houve no IC2 esta semana. Tivemos a lamentar a morte de um GNR no IC2, e é algo que nos deixa consternado, e nos deixa consternado especialmente porque aconteceu na nossa área. Podia ter acontecido noutro lado qualquer, mas não deixa-nos perturbar um bocadinho mais porque foi aqui, quase às portas da nossa casa. São pessoas, eu considero os bombeiros, as forças de segurança, são pessoas que nos são e nos deveriam ser muito queridas, porque na hora em que mais ninguém está, eles deixam tudo, quando digo tudo, digo as suas casas. Eu na altura da tempestade, visitámos muitas associações, e uma das coisas que me impressionou, nomeadamente na Marinha Grande, em Leiria, a maior parte das pessoas deixaram as suas casas para ir socorrer aquilo que era o mundo de todos. E quando digo o mundo de todos, digo as instituições que tinham os lares com os idosos, que são aqueles que estão desprotegidos e que sozinhos não conseguem fazer nada. Isto é bonito.
0: Defendeu ainda para as rádios de proximidade a disponibilidade, para além de se tornar de um agente de proteção civil, de cada rádio local se tornar também um agente de proteção civil, defendeu que as rádios deveriam ter acesso a geradores ou UPS. Quer explicar aos nossos ouvintes a sua ideia?
1: Portanto, as rádios, se ficarem desconectadas do mundo, não têm forma de chegar com a informação de que nós tanto precisamos. E, portanto, assim como nós não conseguimos ligar os nossos telemóveis porque não temos rede, se a rádio não tiver as suas antenas e as suas UPSs, também não consegue veicular a informação para as pessoas. É muito importante que uma rádio esteja munida de gerador que lhe permita, numa altura em que mais nada dá, a rádio dá. Agora, volto a lembrar, é importante nós estarmos munidos em casa do aparelho de rádio e das pilhas, que até convém ter separadas do rádio, porque a pilha tem tendência a calcinar, não é? E, portanto, é importante termos um kitzinho de pilhas ao pé do rádio para, na hora em que precisamos, estar tudo funcional e experimentarmos antes.
0: Fica a nota, e sempre bom de recordar a importância do kit de emergência, que deve incluir então um rádio de pilhas. E estamos aqui a falar ainda da tempestade, do apagão. Vamos agora mudar de tema, neste caso concreto, para falarmos um pouco dos estragos que se fizeram sentir, muito em concreto no Distrito de Leiria. Como é que está o processo ao nível de limpeza de caminhos, de floresta? Como é que tem acompanhado este processo enquanto deputada? O que é que falta fazer? O que é que está por fazer?
1: Esse é claramente o problema do momento. É impossível não olhar em volta e não ver tanta coisa a arder, e nós temos ainda muito material lenhoso no chão. Portanto, aquilo que era o mato agora está acrescido com a copa das árvores que caiu e que torna tudo muito mais combustível. O governo tem intensificado apoios de várias ordens. No terreno, é importante, eu tenho tentado acompanhar aquilo que são os apoios do governo e vir ao terreno e perceber como é que eles estão a ser concretizados e operacionalizados. As câmaras têm feito um trabalho extraordinário nesta matéria, porque conseguem perceber quais são os meios que é possível acorrer no seu meio para, salvo a redundância, na sua área, para chegar mais rapidamente ao terreno, proceder a limpezas, desobstruir caminhos. Portanto, a informação que eu tenho neste momento é que temos cerca de 19 mil e tal quilómetros de caminhos desobstruídos. Qual é a vantagem em termos os caminhos desobstruídos? Quando falamos de caminhos desobstruídos, falamos de caminhos vicinais, portanto, aqueles que acedem às florestas e que é possível entrarem os meios de socorro. Só com esses caminhos desobstruídos é que conseguimos que os bombeiros e os meios de socorro em geral consigam chegar pela floresta dentro e apagar, numa eventualidade de termos incêndio, apagar o mais possível. E os próprios proprietários que têm que chegar aos seus terrenos, se os caminhos estiverem obstruídos, têm dificuldade em chegar lá. Onde é que está aqui o problema maior? É a falta de meios. Nem os proprietários, nem o Estado conseguem neste momento ter mais madeireiros, porque não podemos inventar madeireiros. O pinheiro não é propriamente uma madeira que interesse, porque tem muita resina. Isso faz com que também não, a recolha não esteja a ser tão interessante quanto seria do eucalipto, porque o eucalipto transforma-se com facilidade em papel. E então isto exige, de quem está a fazer a recolha, exige que essa mesma madeira, depois de recolhida, depois de limpo, ainda se tem que transportar para uma determinada zona. Tudo isso já foi preparado pelos municípios. Todos os municípios neste momento já têm sítios de armazenamento dessa madeira. O problema é levá-la até lá. Portanto, é muito comum, ainda agora falei com a Câmara Municipal da Nazaré, passamos, por exemplo, ao lado do Parque de Campismo da Nazaré e vimos que está tudo limpo, vimos que estão lá montes de madeira. Tive a informação de que essa limpeza está a ser feita pelo ICNF, por terrenos públicos estão a ser limpos pelo ICNF, há cerca de 300 homens na floresta a limpar tudo o que é público. E o ICNF está com essa preocupação, portanto, não só limpar rapidamente, com todos os meios possíveis e imaginários, como também rapidamente deslocar essas madeiras para sítios, para locais, onde elas não possam ser combustíveis, não é? Portanto, onde a matéria fique, de certa forma, protegida daquilo que é o restante que lá fica. Os privados, a informação que tenho é, mediante aquilo que foi o apoio do governo para as autarquias estão a fazer dois tipos. Portanto, houve uma fase em que as pessoas se puderam inscrever numa plataforma chamada PSE Florestas. As pessoas tiveram a oportunidade de se inscrever nessa plataforma. Essa plataforma, basicamente, eu, se sou proprietária de um terreno com floresta, eu assumo que tenho condições para limpar esse terreno. E assim que o terreno estiver limpo, o tal concurso que a Câmara vai abrir é para verificar se de facto aquilo a que eu me comprometi cumpri, faz a medida daquilo que foi limpo e dá o respectivo apoio. Entre os 1.000 e os 1.500 euros foi aquilo a que o Governo se propôs a apoiar. Pergunta-me, então, e se os proprietários não conseguirem limpar? Provavelmente vamos ter que dar mais tempo. Nós temos de contar com a boa vontade de toda a gente. Não acredito que, portanto, vamos ter que dar tempo, porque as pessoas também têm esta dificuldade. Os madeireiros não existem, as maquinarias são poucas, e eu acredito que neste momento já há empresas que estão a ter este rasgo de inteligência e dizer, ok, vamos aqui intensificar a criação de meios tecnológicos, de meios, a maquinaria, de pessoas, para ir ao encontro daquilo que é uma necessidade do momento. Até porque eu espero que depois este plano alargado das florestas, portanto, o Governo não está a fazer só a pensar naquilo que é o momento, está a pensar em fazer algo no tempo até 2050 e fazer aqui uma intensificação na limpeza das florestas. E, portanto, estas empresas que agora tiverem este rasgo, com certeza que serão apoiadas no futuro para ir ao encontro daquilo que é um plano a longo prazo que o Governo está a implementar. Depois há outra parte, que é, há um outro concurso para identificar os terrenos que não estão a ser limpos pelos proprietários, e as câmaras vão poder fazer hastas públicas com mais celeridade, poder proceder à limpeza e depois fazer a relação entre aquilo que foram os gastos e aquilo que foram os benefícios com a madeira que existia e apresentar as contas aos proprietários. Portanto, quando o proprietário não assume, vai haver quem assuma e quem limpe, obviamente com as dificuldades inerentes à identificação e ao cadastro das florestas do nosso país, que nós sabemos que também, embora tenha vindo o BUP e que tenha, de certa forma, minimizado este desconhecimento, depois temos a outra parte do BUP que identificou muitos terrenos e as pessoas vieram identificar aquilo que é seu, e isso vai facilitar este trabalho. Portanto, o objetivo é limpar o mais possível. com o constrangimento de que temos poucos meios, com o constrangimento de que temos tido um tempo muito quente. O tempo muito quente também tem feito com que durante uma semana ou duas, por exemplo, tivemos as máquinas praticamente paradas, porque as próprias máquinas poderiam incendiar. E isto também atrasou um bocadinho aquilo que seriam os procedimentos do Governo. Mas esta é uma preocupação e quer queiramos, quer não, por muito que o Governo faça, não há risco zero. E eu quero deixar aqui a mensagem de que todos somos proteção civil. Se até aqui andávamos de olho aberto a uma chamazinha, agora temos de andar com os dois olhos abertos e com óculos.
0: Fica essa nota. E falou neste tema em concreto dos apoios disponíveis. Vou pegar precisamente por aí a questão do PRE. Como é que está neste momento o cumprimento dos prazos para a execução do Plano de Recuperação e Resiliência?
1: O Plano de Recuperação e Resiliência trouxe ao nosso distrito em concreto muitos apoios e temos muitas obras a emergir e obras muito importantes para o distrito que vão ser promovidas com estes apoios. Aliás, eu acho que todos os municípios, um presidente de Câmara até aqui, tem sido tão mais importante para o seu município, quanto mais verbas conseguir trazer dos fundos comunitários. Os fundos comunitários, a maioria das pessoas não sabe, mas os fundos comunitários muitas vezes vêm por áreas, e isto depois quer falar até um bocadinho a questão da falha de água da Almada, que também vem ao encontro daquilo que é uma necessidade e que tem muito a ver aqui com a Benedita, mas vamos falar do PRR e das obras que estão a ser neste momento. Estou preocupada. As pessoas, os empreiteiros, as instituições estão a dar o seu máximo no sentido de cumprir as obras até ao final de agosto. O Governo já veio anunciar através, porque isto são apoios da Comunidade Europeia, já veio anunciar que tivemos aqui uma dilatação nos prazos relacionadas com esta questão da tempestade, relacionadas com o mau tempo que se fez sentir também durante muito tempo e que impossibilitou o avanço das obras, que estavam muitas delas na altura ainda em construção, portanto não estavam na fase de acabamentos, ainda estavam em fase de construção. Uhum. As obras vieram a atrasar com isso. Temos a informação de que até 31 de agosto as obras têm que estar concluídas, mas já sabemos que poderá haver aqui alguma facilidade ao nível dos arranjos exteriores e do próprio apetrechamento dos equipamentos, portanto falo de cadeiras, do mobiliário, do recheio e dos arranjos exteriores, que até aqui deveria estar tudo concluído até 30 de junho. Pronto, portanto, não só houve um dilatar no prazo, como também houve, por parte da União Europeia, uma facilidade ao nível de deixarmos os arranjos exteriores e os próprios apetrechamentos dos edifícios. Ainda assim, há obras que eu vejo que estão um bocadinho atrasadas e não deixo de estar preocupada. Deixo aqui o alerta às instituições que, se sentirem que há alguma coisa que possamos fazer, quando digo possamos é o município, o presidente de junta, eu própria, alguma obra que está com dificuldade em receber o financiamento e o empreiteiro está a ameaçar que sai, qualquer coisa que esteja parada num jurídico, um apoio que não vem, façam-nos chegar essa informação, não fiquem com ela, não fiquem a sofrer com ela, façam chegar essa informação a mim, aos presidentes de Câmara respectivos, porque se nós pudermos fazer chegar a quem de direito, vamos tentar desbloquear, porque todos temos todo o interesse em executar o máximo possível do PRR, porque o objetivo é executar os 100%. Executar os 100% significa que vem o bolo todo e que ficamos com obras no nosso território, pagas com o apoio da União Europeia e que todos podemos usufruir. Relativamente a esta questão, acho que é muito importante falarmos na questão da água. Uhum. E daquilo que aconteceu em Almada. Aquilo que aconteceu em Almada é um bocadinho o cenário da obra que não é popular. E isso faz-me lembrar aquilo que acontece aqui na Benedita. Aqui na Benedita todos sabemos que tem havido nos últimos tempos a substituição de condutas com apoios da Comunidade Europeia. Portanto, é uma obra difícil, é uma obra que não dá votos, que tira votos, dá pó, dá lama, dá buracos, mas, meus amigos, se queremos ter água no futuro e água com qualidade, temos de substituir as condutas que eram em amianto por condutas que dão mais qualidade à nossa água, que não dão asa a tantas perdas, porque Em Almada, o problema que temos é, temos perdas sistemáticas, temos um reservatório que levava pouca água, e depois as pessoas, enquanto têm as obras a decorrer, perde-se votos, mas quando há o pingo falta na torneira, perde-se muito mais votos, acreditem. Portanto, vamos ser todos pacientes com este tipo de intervenção, porque são intervenções que têm apoios da comunidade europeia, que temos que as aproveitar quando vêm, porque o nosso país tem que aprender a viver sem os apoios da comunidade europeia. Nós temos que aprender a ser sustentáveis e aprender a fazer as obras com aquilo que conseguimos meter para o Estado gerir. E neste momento, se vem ainda dinheiro da comunidade europeia, se temos quadros comunitários a apoiar as nossas intervenções, então vamos aproveitá-los. E aproveitá-los muitas vezes é no subterrâneo, é naquilo que não dá voto, mas que é muito necessário. E a Benedita neste momento está a ter essa intervenção, está a haver este tipo de intervenção em outros sítios do concelho, está a haver este tipo de intervenção em todos os presidentes de câmara que ousaram. Pronto, porque isto é ousar. É intervir naquilo que não dá voto, é intervir naquilo que está enterrado, mas é intervir no futuro, é intervir naquilo que um dia mais tarde vai trazer a nossa água com qualidade e não cheia de ferrugem e não ficarmos sem água porque houve uma perda ali, uma perda acolá, uma retura aqui, uma retura acolá. Isto é intervir no futuro das pessoas. Portanto, vamos aprender a ser um bocadinho mais pacientes com a obra do subterrâneo, porque a obra do subterrâneo é o que nos dá qualidade em termos de saneamento, em termos de qualidade da água.
0: Vamos agora mudar de tema. Saúde, que continua a ser uma das maiores preocupações a nível nacional, todos os portugueses. Como é que avalia a situação no Distrito de Leiria?
1: Nós temos a sorte de estar até bastante bem em termos de médicos de família. Não diria que toda a gente tem, até porque a nossa população tem aumentado significativamente, e não é no Distrito de Leiria, é no país. O número de médicos que sai, nós ainda não conseguimos atrair os médicos que desejaríamos para o nosso país, ainda há muitos médicos que saem. Para pagarmos a médicos para ficar no nosso país, nós temos de ter a consciência de que temos que descontar mais. Não é só dizermos pagam um pouco aos médicos, pagam um pouco aos professores, pagam um pouco aos enfermeiros. Quem paga mais é o serviço público, quem paga o serviço público são os nossos descontos. E portanto, nós temos de perceber que os nossos médicos estão a sair, muito porque agora também é moda sair. Já lá vai o tempo, Sandra, não é? Já lá vai o tempo em que nós saímos e queríamos vir para a nossa aldeia. Esta juventude agora já não é assim. A juventude agora quer sair e quer experimentar outros mundos. Portanto, o importante é, eles vão experimentar outros mundos, mas nós temos que criar condições para quando eles tiverem família, tenham vontade de voltar. Porque depois temos de ter creches para os receber, temos de ter habitação, custos controlados, e portanto o nosso país ainda se tem que organizar para eles irem, mas depois virem para o conforto dos avós, porque quando eles começam a trabalhar e têm crianças, vêm procurar o conforto dos avós, porque o conforto dos avós é aquele que segura as pontas quando, enquanto eles são solteiros, enquanto não têm filhos, gostam muito de experimentar outras realidades. Mas a tendência é, quando começam a constituir família, se nós tivermos as condições no nosso país, eles voltam. É essas condições que nós temos de criar. É essas condições de habitação com um preço que seja apelativo para jovens, que criou-se agora esta medida, por exemplo, dos benefícios fiscais da aquisição da primeira casa, em que o Estado comparticipa aquela parte que o banco não empresta. Isso atrai juventude, mas a habitação ainda está muito cara. Há aqui um conjunto de medidas de habitação que estão a ser promovidas, nomeadamente esta questão que saiu agora recentemente, o arrendamento, para ver se as pessoas têm mais vontade de colocar as suas casas a arrendar, mas para isso também tem que haver a estabilidade de eu vou pôr a minha casa a arrendar, mas quem eu coloco lá dentro não fica lá de eterno sem me pagar nada. Portanto, estas medidas são medidas que aos poucos nós queremos acreditar que vão fazer a diferença no mercado. O mercado da habitação é um mercado que relaciona com tudo o resto. Relaciona com a falta de enfermeiros porque vão e não têm vontade de voltar, porque não têm onde morar. relaciona com a falta de lugares em creche, porque eu tenho uma criança bebê, eu estou em Inglaterra, se eu volto eu tenho que ter onde colocar a minha criança bebê, tenho que ter uma casa para habitar, tenho que ter um custo de vida que eu consigo suportar, e enquanto não formos concorrentes com os outros países, este pessoal vai e não volta. Nós temos de criar condições em que eles vão lá ter a aventura deles no estrangeiro, conhecer outros mundos, conhecer outras culturas. Mas quando criam família, quando precisam do conforto dos avós, é muito importante que eles tenham vontade de voltar e nós tenhamos as condições criadas para que eles consigam voltar. A saúde. Neste momento, eu acho que o Distrito de Leiria não é claramente dos que está mais lesado em termos de saúde. Temos aqui uma ou outra circunstância, Óbidos está com algumas dificuldades, Peniche, a Câmara Municipal avançou com um projeto próprio para manter o Hospital de Peniche, que está a funcionar muito bem, mas o Presidente da Câmara de Peniche neste momento está a precisar de mostrar ao Governo: eu avancei com esta medida, venham apoiar-me, porque isto está a resultar no meu território. É um projeto piloto que ele avançou, está a resultar, mas os médicos neste momento estão a precisar de prescrever e têm que passar para o Sistema Nacional de Saúde, como deve de ser, com as condições que o Sistema Nacional de Saúde promove a todos os outros hospitais. Temos um Conselho de Administração no Hospital de Leiria que está a fazer um trabalho extraordinário. Agora há pouco tempo percebi que tínhamos uma máquina de ressonância no Hospital de Leiria. Percebi que esta semana fizeram reconstrução mamária pela primeira vez com meios tecnológicos recentes. Portanto, temos um hospital que está a conseguir inovar. Temos um Conselho de Administração que está aberto à sociedade, que está a fazer, junto com a Segurança Social, o Hospital Domicílio Sénior, portanto, está a conseguir ir às casas, aos lares, às ERPs, neste caso, fazer acompanhamento médico sem que as pessoas das ERPs tenham que se deslocar ao hospital, e criar a dualidade da fragilidade humana, que é um idoso que já não fala e que tem dificuldade em comunicar, e fazer esse apoio no seu meio, com as pessoas que habitualmente cuidam dele, e ao mesmo tempo protegê-lo um bocadinho, porque sabemos que cada ido ao hospital fica exposto a um conjunto de doenças que estão nas urgências, e portanto podemos criar essa facilidade. Eu acho que temos uma saúde cada vez mais próxima da sociedade, cada vez mais, não tem que ser as pessoas a ir à saúde, está a ser a saúde a ir à comunidade e a ir conhecer aquilo que é o mundo social da comunidade. E estas sinergias são muito importantes, porque quanto mais sinergias forem criadas entre os ministérios e deixarmos de ser estanque no Ministério da Saúde, no Ministério da Segurança Social e por aí fora, e das finanças, porque tudo isto mexe com dinheiro, mais facilidade nós temos em ter os meios criados, sem que as pessoas tenham que se deslocar, sem que tenham que ter os medos, porque muitas vezes temos questões sociais em que é preciso a saúde e a segurança social ir ao meio e dar o apoio que a pessoa está a precisar. Somos um país em construção, e eu acredito muito, mas mesmo muito, que quanto mais o Estado estiver presente na vida das comunidades, melhor.
0: A política vive um momento de crescente afastamento dos cidadãos. Qual é a sua opinião, a forma de recuperar a confiança das pessoas nas instituições democráticas? O que é que há a fazer?
1: Sermos honestos, honestidade, e estarmos abertos a resolver aquilo que são os problemas do dia-a-dia das pessoas. E, acima de tudo, fazermos chegar a nossa mensagem com o vocabulário que as pessoas percebam. Eu digo tantas vezes isto aos meus colegas, eu digo que todos vocês deviam ser professores de primeiro ciclo. Porque um político devia chegar à nossa população como nós chegamos às crianças. O nosso país tem uma grande iliteracia financeira, política, e não lhes interessa os 1.000 milhões. Ninguém me ouviu aqui nesta entrevista falar em milhões. A partir do momento em que um político diz 1.000 milhões, a maioria dos portugueses, para não dizer a larga maioria dos portugueses, automaticamente desliga o botão do on para o off. Eu acho que é muito importante nós usarmos uma linguagem que as pessoas nos percebam. E as pessoas percebem-nos quando nós falamos dos problemas do dia-a-dia deles. E se falamos dos problemas do dia-a-dia deles de uma forma que é aquilo que é o seu contexto, eu também vou às compras, eu também vejo que os bens alimentares estão mais caros, eu também meto combustível no meu carro e também sei quando o combustível está mais caro, porque eu também me desloco todos os dias para Lisboa e também gasto muito combustível. É a forma das pessoas, a forma das pessoas nos perceberem melhor é usarmos a linguagem que é a linguagem corrente delas do dia-a-dia. É aquilo que as preocupa no dia-a-dia. Os 1.000 milhões são muito importantes para o país. Agora, o aumentozinho na reforma, aquilo que é descontado no combustível, essas são as reais preocupações das pessoas. São aquilo que mexe com a sua carteira, são aquilo que mexe com a sua vida. É se tem médico de família, não tem médico de família. É se tem água na torneira. Por isso é que eu sensibilizo muito para estas questões. Neste momento eu peço muito às pessoas, se têm um terreno ao pé das suas casas, com mais ou com menos esforço, peçam ajuda à família. Deem uma limpeza com uma máquina de corte, com uma enxada, seja qual for o meio, com um ancinho, tentem limpar. Se não têm forma de cortar a madeira, peçam ajuda ao Presidente Junta. Eu tenho uma árvore caída num sítio no meu terreno que me preocupa. Se não conseguem tirar a totalidade da árvore, tirem-lhe a rama. Porque a rama é o que é mais combustível e é o que é mais difícil de apagar e que rapidamente incendeia tudo o resto. Vamos fazer esta limpeza na medida daquilo que for as nossas possibilidades, porque por muitos 1.000 milhões que o Governo possa dar, não vai conseguir chegar a todos os tufos de manto de combustível que estão nos nossos terrenos. E na hora H, os bombeiros não vão chegar para todo lado.
0: Já na reta final desta nossa conversa, o que é que gostaria que os eleitores de Leiria dissessem sobre o seu trabalho como deputada no final da legislatura?
1: Eu tenho tido uma preocupação muito grande de fazer um resumo daquilo que é o meu trabalho, não diria diário, mas pelo menos semanal, sempre que acontece, às vezes até rotineiro, ou seja, desde o trabalho nas comissões, que até nem falámos muito sobre isto, portanto, sou efetiva na Comissão de Cultura, Comunicação, Juventude e Desporto, e depois sou suplente nas comissões de Saúde, Educação, Agricultura e Pescas. Nem sempre consigo ir a todas, porque elas muitas vezes reúnem em simultâneo, e tenho feito muitas intervenções, nomeadamente em comissões, para chegar o mais possível àquilo que é a nossa realidade do distrito e aquilo que são os problemas que se refletem mais no distrito. O que é que eu gostaria que dissessem no final deste mandato? Que eu tive uma preocupação com aquilo que são os nossos problemas, que consegui resolver alguns, que recebi toda a gente que me trouxe problemas, que fiz um esforço gigante para conseguir resolvê-los, desde os mais pequenos aos maiores, que deixei alguns alinhavados para que venham a ser concretizados no futuro, mas acima de tudo que fui uma pessoa presente, que ouvi e que tentei fazer. É esta a missão.
0: Obrigada, Liliana, e felicidades.
1: Muito obrigada. Um abraço a todo o auditório da Benedita FM e disponham, porque é para isso que eu lá estou.
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0: E é assim que estamos a terminar este Expresso das 10 de quarta-feira. Foi ótimo estar consigo. Já sabe que estaremos de regresso amanhã às 10 em ponto com nova emissão. Não saia daí, já a seguir chega Diogo Honório com a Agenda Cultural. Fique bem com a sua rádio e a sua música. Ótima quarta-feira.

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1: Óbidos recebe ao longo de todo o mês de agosto a primeira edição do Festival Toupeiro, um novo evento dedicado às artes performativas. A iniciativa vai levar música, teatro, dança, circo contemporâneo, humor, exposições e outras intervenções artísticas até vários espaços da vila, envolvendo artistas nacionais e internacionais e também a comunidade local. Inspirado na história dos toupeiros de Óbidos, o festival pretende afirmar a vila como um espaço de criação, encontro e inovação cultural. Tiago Bettencourt vai celebrar 25 anos de carreira com uma digressão nacional em 2027 e que passa pelas Caldas da Rainha a 20 de março, no Centro Cultural e de Congressos, e por Leiria a 9 de outubro, no Teatro José Lúcio da Silva. A turnê inclui ainda dois concertos especiais com os Toranja como convidados em Lisboa e no Porto, onde o músico vai revisitar os principais momentos da sua carreira. A Frutos, Feira Nacional de Hortofruticultura, realiza-se de 26 a 30 de agosto no Parque Dom Carlos I, nas Caldas da Rainha, com dezenas de expositores de produtos regionais, uma ampla zona de restauração e um programa de animação musical. Entre os destaques do cartaz estão atuações da Banda Filarmónica de A dos Francos com os Bandidos do Cante, Rita Rocha, Para Sempre Marco, Banda do Filme Variações, Ricardo Ribeiro e Joana Diniz, entre outros artistas, ao longo dos 5 dias do certame. Davi Days levam o fado para a rua com o novo single Fado Vizinho, gravado com várias guitarras, incluindo uma sonoridade que evoca a guitarra portuguesa e as serenatas das tunas académicas. O single é uma declaração de amor às tradições, à música que se canta à janela, às ruas engalanadas das festas populares e à nostalgia que atravessa gerações.
2: 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Da minha parte é tudo, resta-me desejar-lhe uma boa continuação ligado à sua Benedita FM.
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1: Óbidos recebe ao longo de todo o mês de agosto a primeira edição do Festival Toupeiro, um novo evento dedicado às artes performativas. A iniciativa vai levar música, teatro, dança, circo contemporâneo, humor, exposições e outras intervenções artísticas até vários espaços da vila, envolvendo artistas nacionais e internacionais e também a comunidade local. Inspirado na história dos toupeiros de Óbidos, o festival pretende afirmar a vila como um espaço de criação, encontro e inovação cultural. Tiago Bettencourt vai celebrar 25 anos de carreira com uma digressão nacional em 2027 e que passa pelas Caldas da Rainha a 20 de março, no Centro Cultural e de Congressos, e por Leiria a 9 de outubro, no Teatro José Lúcio da Silva. A turnê inclui ainda dois concertos especiais com os Toranja como convidados em Lisboa e no Porto, onde o músico vai revisitar os principais momentos da sua carreira. A Frutos, Feira Nacional de Hortofruticultura, realiza-se de 26 a 30 de agosto no Parque Dom Carlos I, nas Caldas da Rainha, com dezenas de expositores de produtos regionais, uma ampla zona de restauração e um programa de animação musical. Entre os destaques do cartaz estão atuações da Banda Filarmónica de A dos Francos com os Bandidos do Cante, Rita Rocha, Para Sempre Marco, banda do filme Variações, Ricardo Ribeiro e Joana Diniz, entre outros artistas, ao longo dos 5 dias do certame. Davi Days levam o fado para a rua com o novo single Fado Vizinho, gravado com várias guitarras, incluindo uma sonoridade que evoca a guitarra portuguesa e as serenatas das tunas académicas. O single é uma declaração de amor às tradições, à música que se canta à janela, às ruas engalanadas das festas populares e à nostalgia que atravessa gerações.
2: Chegados aqui, fechamos mais uma agenda cultural com a garantia de que poderá recuperar todas estas e muitas outras notícias no nosso site em beneditafm.pt. Da minha parte é tudo, resta-me desejar-lhe uma boa continuação ligado à sua Benedita FM.
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1: A revisão do PDM das Caldas da Rainha é considerada pelo município um documento ambicioso e determinante para o futuro do concelho. Encontra-se na fase final de elaboração, concluindo um processo iniciado há cerca de 20 anos. A Câmara Municipal já apresentou a proposta preliminar do plano, situação e concertação que ainda poderá sofrer alterações antes da discussão pública prevista para outubro. Em declarações à Benedita FM, o presidente da Câmara Municipal, Vítor Marques, destacou que a proposta introduz melhoramentos significativos, com aumento das áreas urbanas, agrícolas e empresariais.
2: Naquilo que é o pressuposto total do PDM, há melhoramentos, no nosso ponto de vista há melhoramentos significativos, nomeadamente com um pouco mais, portanto, de área urbana, com mais área agrícola e também com mais área empresarial. E, portanto, que permite-nos continuar, portanto, a crescer. O concelho que nos últimos 4 anos cresceu cerca de 10% da população, que há uma procura muito significativa de investimento, quer no setor primário, quer também no setor, portanto, de empresarial, e, portanto, é para darmos resposta. E a nível de habitacional, portanto, com este crescimento, conseguimos dar melhores condições. Portanto, o PDM revela-se como uma ferramenta muito importante e que vai ao encontro daquilo que são as necessidades atuais e que projetam um futuro risonho para as Caldas da Rainha.
1: A proposta contempla ainda a construção do futuro hospital, salvaguarda igualmente o hospital termal e reserva áreas na compostagem e na Quinta da Boneca para futuros equipamentos, além de prever espaços destinados a equipamentos desportivos e outros serviços públicos. Os municípios que integram a Comunidade Intermunicipal do Oeste assumiram o compromisso de desenvolver um projeto conjunto para a valorização e preservação do Forte São Miguel Arcanjo, na Nazaré, reconhecendo o monumento como um dos mais importantes ativos turísticos da região e do país. A revelação foi feita pelo presidente da Câmara de Nazaré, Serafim António, na última reunião do Executivo.
3: Entre as várias matérias abordadas, saliento o compromisso coletivo de todos os presidentes no sentido de trabalharmos em prol de um projeto comum para o Forte São Miguel Arcanjo. Um projeto que permita a preservação daquele equipamento e a fruição com condições adequadas daquela joia do nosso concelho, mas que pertence à região e ao país. O Forte, ou Farol, como nós carinhosamente o tratamos, é um dos principais ativos turísticos do país e é nessa medida que deve ser encarado e não apenas numa lógica de um ativo do Conselho da Nazaré.
1: A decisão foi tomada durante a reunião do Conselho Intermunicipal da Oeste Sima, realizada na última semana na Nazaré, que reuniu os presidentes das câmaras municipais dos 12 conselhos da comunidade para debater os principais desafios e oportunidades de desenvolvimento da região. A Câmara Municipal da Marinha Grande adjudicou por 320 mil euros mais IVA o serviço de encaminhamento de resíduos com amianto, resultantes das operações de limpeza após a tempestade Christine. O contrato atribuído à Resilei, tratamentos de resíduos industriais, garante a deposição segura destes materiais em aterro certificado no âmbito da recuperação dos danos provocados pela tempestade. O Sister Música despede-se da sua 34ª edição com um concerto esgotado que reúne mais de 200 músicos em palco e cerca de 400 espectadores. O encerramento está marcado pela interpretação da Sinfonia número 2, Ressurreição de Mahler, sobre a direção de Miguel Sepúlveda, contando ainda com a participação do Alto Minho Youth Orchestra, esta sexta-feira, 21h30, na Cerca do Mosteiro. Ao longo desta edição, o festival apresentou 55 espetáculos, alargou a programação ao cinema ao ar livre, residências artísticas e conversas temáticas, reforçando também a sua presença fora de Alcobaça, com iniciativas em Porto de Mós e Nazaré. A PSP deteve no primeiro semestre deste ano 86 pessoas por suspeita de furto de veículos motorizados e 28 por roubo de viaturas, registando o aumento face ao mesmo período do ano passado. Segundo dados divulgados esta quarta-feira, foram registados 2.670 furtos de veículos motorizados, mais 5% do que nos primeiros 6 meses de 2025. Já os roubos de viaturas aumentaram 19%, passando de 97 para 115 casos. Em sentido inverso, os furtos de máquinas industriais ou agrícolas diminuíram 37%, de 27 para 17 ocorrências. É tudo quanto a notícias, estas e outras, para consultar a qualquer hora no nosso site em beneditafm.pt.
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2: Ora, diz lá tu que estás sempre atualizado. Achas que a inteligência artificial vai acabar por substituir o ser humano?
3: O ser humano não sei, mas o meu patrão já deve ter sido substituído por um algoritmo. É que responde sempre a mesma coisa e nunca tem sensibilidade nenhuma.
4: Fui ao supermercado hoje de manhã e a caixa perguntou-me se queria levar um talão de troca.
2: E o que é que respondeste?
4: Olha, disse-lhe: minha senhora, com estes preços só se for para trocar a minha carteira por uma cheia.
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15: Os aventureiros e os caçadores de relíquias.
16: O novo livro de Isabel Ricardo convida os leitores a mergulharem noutra aventura empolgante, recheada de ação, humor e muito perigo.
17: São os aventureiros.
15: Passada em Penela, onde os aventureiros vão participar numas escavações arqueológicas, acabando envolvidos com os caçadores de relíquias.
16: Este é o 16º volume desta coleção que vem fascinando gerações.
15: Os Aventureiros e os Caçadores de Relíquias, de Isabel Ricardo, já disponível nas livrarias e nas grandes superfícies.
17: Obrigado, Isabel.
16: Uma edição saída de emergência.
15: Entendidos na matéria que é preciso produzir de forma diferente para combater a crise. Pois o Januário Cabecinhas inventou o produto mais português de Portugal. Ora, ouçam.
18: Ouçam. Ouçam. Isto é sabotagem económica. Eu ponho um processo à polícia, mas é que ponho mesmo, olha-me isto.
19: Oh, para já quem te pôs as mãos em cima fui eu, vigarista, burlão.
20: Olá, gente Malaquias, o que é que se passa?
19: Apanhei este vigas a enfiar barretes aos transeuntes desprevenidos, chefe.
18: Barretes eu? Oh meu, se eu quisesse vender barretes ia para a Assembleia da República, pá.
20: Silêncio! Agente Malaquias, ponha lá os pontos nos is, sim? Afinal, qual foi a ocorrência?
19: Este malandro andava a vender na rua, chefe.
18: E depois? Eu tenho a licença em dia. Olha, está aqui, vendedor ambulante.
20: Cale-se! Então, agente Malaquias, se ele tem licença de vendedor ambulante, qual é o problema?
19: A chefe sabe o que é que ele andava a vender, sabe?
20: Não, o que era?
19: Buracos.
20: Buracos.
19: Está a ver, não é, chefe? Ou melhor, não está a ver nada porque os buracos não se vêem.
20: Olha lá. É verdade que andava a vender buracos?
18: Pois é, senhora chefe da esquadra. E já tinha vendido bastantes quando aqui o senhor agente me interrompeu a venda e me deu um prejuízo do caraças. Vou exigir uma indenização, além de lhe pôr um processo por difamação.
20: Calma, sim. Explique-me melhor essa coisa dos buracos. Que buracos é que você andava a vender, afinal, hein?
18: Olha, hoje, por acaso, andava a vender buracos para cintos. É que a maioria dos cidadãos que andam a ser obrigados a apertar o cinto já não tinham nenhum furo a mais e eu abri-lhes o buraco, senhora chefe.
20: Oh, gente Malaquias! Afinal, ele andava a prestar um serviço bastante útil até.
19: Bem, se a chefe acha que sim.
20: Olha lá. Como é que lhe ocorreu a ideia dos buracos?
18: Olha, nada mais fácil, senhora chefe. Neste país, todos os dias há novos buracos, tanto na política, como no futebol, como em todo o resto.
20: Sim, senhora.
18: Pois ouvi para aí um economista a dizer que era preciso produzir qualquer coisa que fosse mesmo português. Ora, como não há nada mais português do que os buracos, eu pus-me a vender buracos. Ah, mas os meus, pelo menos, são úteis e têm utilidade.
19: Ouve lá, como é que tu provas que o buraco é uma coisa tipicamente portuguesa, hein?
18: Então nós não estamos na cauda da Europa. E não há cauda sem buraco, não é verdade?
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1: Antigamente o bolo rei era só para os grandes dias, mas agora tornou-se lei. 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

0: Nunca pensei que chegaríamos ao ponto de vender bolo rei aos bocadinhos. Aqui tem para o senhor três fatias lindas. São só 5 euros e não leva nenhuma fava. A dona Ricardina deseja mais alguma coisa?
1: Olha, três fatias de bolo rei com muita fruta.
0: Ah, está cheia de sorte, dona Ricardina. Tem aqui as três últimas fatias e eram as mais bonitas. Está aqui uma ginja que está quase toda inteira. Olha, são mais 5 euros para juntar à continha da dona Ricardina.
1: Ai, obrigadinha, senhor Joaquim, obrigadinha. E bom ano.
0: Igualmente, dona Ricardina, obrigadinho, obrigadinho. Olá, cavalheiro. Para si, o que é que vai?
2: Queria uma fatia de bolo rei.
0: Ah, oh, tenho muita pena, mas já não há. Agora já só há o buraco.
2: Pode ser.
0: Pode ser o quê? Eu já lhe disse que o bolo rei se acabou e que já não há mais. Sobrou só o buraco, percebe?
2: Não faz mal. Eu como pouco e para mim chega-me absolutamente.
0: O quê? O buraco?
2: Sim, sim, o buraco.
0: Parece-me cada um. Oh, Maria,
3: ei,
0: chega aqui assim.
3: Então o que é que tu queres, homem?
0: Olha, havias de freguês porque não consigo entendê-lo.
3: Ai, não, então o cavalheiro deseja o quê?
2: O buraco.
3: Oh, seu grandíssimo mal criadão, que eu vou lixar-vos que
2: não, é o buraco do bolo rei. O seu marido disse que era o que tinha.
3: Ah, sim? Olha lá, oh, Jaquim. Tu é que ofereceste o buraco aqui a este senhor e chamas-me a mim para o atender e porquê?
0: Podia ser que tu tivesse alguma ideia. É que eu, quando falei no buraco, foi por graça-me. Mas esse senhor não entendeu.
3: Olha lá, oh, cavalheiro. Ainda está interessado no buraco?
2: Estou.
3: Ah, pois é. Mas nós, afinal, olha, não temos. O senhor vai ali pela rua abaixo e procura o Banco Privado Português. Buracos é com eles.
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9: Olha, fui ao médico e ele disse-me que para melhorar a minha saúde eu tinha que cortar nos hidratos de carbono, no açúcar e nas gorduras.
10: Ah, e o que é que tu fizeste?
9: Olha, mudei de médico, é muito mais barato e continuo a comer a minha fita de toucinho em paz.
10: Sabes que agora, quando vou ao supermercado, sinto-me exatamente como se estivesse no museu.
11: Ah, que disparate. No museu? Mas porquê?
10: Olho para tudo, aprecio a arte do produto, mas não posso tocar em nada porque os preços são autênticas peças de relíquia.
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1: Tiago Bettencourt vai celebrar 25 anos de carreira com uma digressão nacional em 2027 e que passa pelas Caldas da Rainha a 20 de março, no Centro Cultural e de Congressos, e por Leiria a 9 de outubro, no Teatro José Lúcio da Silva. A turnê inclui ainda 2 concertos especiais com os Turanja como convidados em Lisboa e no Porto, onde o músico vai revisitar os principais momentos da sua carreira. A Frutos, Feira Nacional de Hortofruticultura, realiza-se de 26 a 30 de agosto no Parque Dom Carlos I, nas Caldas da Rainha, com dezenas de expositores de produtos regionais, uma ampla zona de restauração e um programa de animação musical. Entre os destaques do cartaz estão atuações da Banda Filarmónica de A dos Francos com os Bandidos do Cante, Rita Rocha, Para Sempre Marco, Banda do Filme Variações, Ricardo Ribeiro e Joana Diniz, entre outros artistas, ao longo dos 5 dias do certame. Óbidos recebe, ao longo de todo o mês de agosto, a primeira edição do Festival Toupeiro, um novo evento dedicado às artes performativas. A iniciativa vai levar música, teatro, dança, circo contemporâneo, humor, exposições e outras intervenções artísticas até vários espaços da vila, envolvendo artistas nacionais e internacionais e também a comunidade local. Inspirado na história dos toupeiros de Óbidos, o festival pretende afirmar a vila como um espaço de criação, encontro e inovação cultural. Davi Days levam o fado para a rua com o novo single Fado Vizinho, gravado com várias guitarras, incluindo uma sonoridade que evoca a guitarra portuguesa e as serenatas das tunas académicas. O single é uma declaração de amor às tradições, à música que se canta à janela, às ruas engalanadas das festas populares e à nostalgia que atravessa gerações. E é deste modo que terminamos mais uma Agenda Cultural. Todas estas e outras notícias podem ser recuperadas no site da sua rádio em beneditafm.pt. Da minha parte é tudo. Tenho uma ótima continuação com a sua Benedita FM.
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muito boa tarde. Seja muito bem-vindo ao Sons da Tarde de hoje. Já sabe, Sons da Tarde é o programa que o acompanha em todos os dias da sua semana, das 15 às 18. Deixe-se ficar à nossa companhia, tenho a certeza que irá passar uma tarde agradável connosco e, claro, com as grandes músicas que preparámos para esta tarde. Desejo assim que passe uma ótima tarde aqui nos 88.1.

nosso cérebro é um órgão demasiado importante e, como tal, devemos estimular a sua atividade cerebral comendo os alimentos certos. Manter a mente sã e o corpo é uma máxima a seguir, até porque não nos devemos esquecer que o cérebro é o centro de operações que controla todo o organismo. Se este não funcionar corretamente, pode causar perda de memória e até, em casos extremos, demências sénis e Alzheimer. Tome nota, então, dos alimentos que deve consumir para estimular o seu cérebro e assim prevenir possíveis patologias. Os ácidos gordos ômega 3 são um excelente aliado. São essenciais na composição da membrana celular dos neurónios, principalmente na maleabilidade e na passagem do impulso nervoso, como salmão, cavalinha e sardinhas. A vitamina B1 tem um papel importante na função neuronal, embora cientificamente este não esteja inteiramente claro. A sua deficiência leva ao beriferi, uma doença que tem sintomas como confusão mental e neuropatia periférica. Coma cereais integrais, leguminosas e carnes. Provitamina A tem um papel importante no bom funcionamento da retina, sendo precursora de substâncias essenciais na estrutura da retina e na fotorreceção. Coma vegetais e frutas de cor amarela, vermelha ou laranja. E a vitamina E é o antioxidante lipossolúvel mais importante para o organismo, nomeadamente para o cérebro, já que é um órgão constituído essencialmente por lípidos. Os antioxidantes contrariam os efeitos nocivos dos radicais livres, evitando a oxidação naturalmente provocada pelo metabolismo do corpo, como frutas e sementes, óleos vegetais, gema de ovo e rebentos.

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Para amanhã, no que diz respeito ao tempo, pode contar com um dia com céu pouco nublado, apresentando-se temporariamente nublado, vai ainda poder contar com uma pequena descida da temperatura máxima.

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1: A revisão do PDM das Caldas da Rainha é considerada pelo município um documento ambicioso e determinante para o futuro do concelho. Encontra-se na fase final de elaboração, concluindo um processo iniciado há cerca de 20 anos. A Câmara Municipal já apresentou a proposta preliminar do plano, situação e concertação que ainda poderá sofrer alterações antes da discussão pública prevista para outubro. Em declarações à Benedita FM, o presidente da Câmara Municipal, Vítor Marques, destacou que a proposta introduz melhoramentos significativos, com aumento das áreas urbanas, agrícolas e empresariais.
2: Naquilo que é o pressuposto total do PDM, há melhoramentos, no nosso ponto de vista há melhoramentos significativos, nomeadamente com um pouco mais, portanto, de área urbana, com mais área agrícola e também com mais área empresarial. E, portanto, que permite-nos continuar, portanto, a crescer. É o concelho que nos últimos 4 anos cresceu cerca de 10% da população, que há uma procura muito significativa de investimento, quer no setor primário, quer também no setor, portanto, de empresarial, e, portanto, é para darmos a resposta. E a nível de habitacional, portanto, com este crescimento, conseguimos dar melhores condições. Portanto, o PDM revela-se como uma ferramenta muito importante e que vai ao encontro daquilo que são as necessidades atuais e que projetam um futuro risonho para as Caldas da Rainha.
1: A proposta contempla ainda a construção do futuro hospital, salvaguarda igualmente o hospital termal e reserva áreas na compostagem e na Quinta da Boneca para futuros equipamentos, além de prever espaços destinados a equipamentos desportivos e outros serviços públicos. 6 meses após a depressão Christine, o município de Leiria contabiliza 38,5 milhões de euros em despesas com os trabalhos de recuperação dos danos provocados pela tempestade. O presidente da Câmara, Gonçalo Lopes, considera tratar-se de um esforço excepcional para a autarquia, garantindo rigor na aplicação dos recursos públicos e defendendo o apoio do Estado proporcional à dimensão dos prejuízos e das responsabilidades assumidas pelo município. A Câmara Municipal de Nazaré realiza hoje e sexta-feira 2 sessões de esclarecimento sobre a taxa municipal turística que entra em vigor a 1 de setembro. As sessões decorrem na Biblioteca Municipal hoje às 21 horas e sexta-feira às 16. A taxa será de 1 euro por noite para hóspedes com mais de 12 anos, prevendo isenções e regras específicas para reservas efetuadas antes da entrada em vigor da medida. Moradores junto à zona industrial do Casal da Areia em Alcobaça queixam-se da emissão de serradura e resíduos provenientes de uma empresa de pellets instalada nas proximidades das habitações. A população considera que a localização da unidade no limite da zona industrial e perto de casas está na origem dos incômodos. Perante as reclamações, o presidente da Câmara de Alcobaça, Hermínio Rodrigues, informou que solicitou à Direção-Geral das Atividades Económicas e à Agência Portuguesa do Ambiente uma averiguação da situação.
3: Entre as várias matérias abordadas, saliento o compromisso coletivo de todos os presidentes no sentido de trabalharmos em prol de um projeto comum para o Forte São Miguel Arcanjo. Um projeto que permita a preservação daquele equipamento e a fruição com condições adequadas daquela joia do nosso concelho, mas que pertence à região e ao país. O Forte, ou Farol, como nós carinhosamente o tratamos, é um dos principais ativos turísticos do país e é nessa medida que deve ser encarado e não apenas numa lógica de um ativo do Conselho da Nazaré.
1: Moradores queixam-se de resíduos de pellets no Casal da Areia. O Sester Música despede-se da sua 34ª edição com um concerto esgotado que reúne mais de 200 músicos em palco e cerca de 400 espectadores. O encerramento está marcado pela interpretação da Sinfonia número 2, Ressurreição de Mahler, sobre a direção de Miguel Sepúlveda, contando ainda com a participação do Alto Minho Youth Orchestra, esta sexta-feira, 21h30, na cerca do Mosteiro. Ao longo desta edição, o festival apresentou 55 espetáculos, alargou a programação ao cinema ao ar livre, residências artísticas e conversas temáticas, reforçando também a sua presença fora de Alcobaça, com iniciativas em Porto de Mós e Nazaré. O preço do cabaz alimentar monitorizado pela DECO Proteste voltou a aumentar na última semana, subindo 2,18 euros e fixando-se nos 253,47 euros, invertendo a descida registada na semana anterior. Entre 22 e 29 de julho, as maiores subidas verificaram-se nas salsichas Frankfurt, mais 25%, no atum à posta em azeite, mais 14%, e no peito de peru fatiado embalado, mais 10%. No início do ano, o cabaz de 63 bens essenciais custava menos 11,65€. Em comparação com há um ano, os consumidores pagam agora mais 13,82€ pelos mesmos produtos, segundo a DEC Proteste. É tudo quanto a notícias, estas e outras, para consulta a qualquer hora no nosso site em beneditofm.pt.
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para amanhã pode contar com um céu pouco nublado ou limpo, temporariamente muito nublado. Pode ainda contar com uma pequena descida na temperatura. Continue connosco, até às 18 temos grandes temas só para si.

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Para amanhã, no que diz respeito ao tempo, pode contar com um dia com céu pouco nublado, apresentando-se temporariamente nublado e pequena descida da temperatura.

as nossas despedidas, por hoje é tudo. Conto consigo amanhã para nos fazer companhia a ouvir os sons da tarde. Então, até amanhã às 15. Até lá, fique bem, fique na melhor companhia, a dos 88.1, é claro. Então, até amanhã.

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1: Moradores junto à zona industrial do Casal da Areia, em Alcobaça, queixam-se da emissão de serradura e resíduos provenientes de uma empresa de pellets instalada nas proximidades das habitações. A população considera que a localização da unidade no limite da zona industrial e perto de casas está na origem dos incômodos. Perante as reclamações, o presidente da Câmara de Alcobaça, Hermínio Rodrigues, informou que solicitou à Direção-Geral das Atividades Económicas e à Agência Portuguesa do Ambiente uma averiguação da situação.
2: As pellets, eu já pedi à DG e ao Ambiente, como sabes, a DG é que faz o licenciamento da empresa, não somos nós. O tipo de empresa é a Direção-Geral de Economia. E a ATA, mais uma vez, porque as vistorias têm tido lugar. Agora, é verdade que aquilo tinha praticamente fechado, agora com isto do Cristo da Madeira.
1: Moradores queixam-se de resíduos de pellets no Casal da Areia. A Câmara Municipal de Nazaré realiza hoje e sexta-feira duas sessões de esclarecimento sobre a taxa municipal turística que entra em vigor a 1 de setembro. As sessões decorrem na Biblioteca Municipal hoje às 21 horas e sexta-feira às 16. A taxa será de 1 euro por noite para hóspedes com mais de 12 anos, prevendo isenções e regras específicas para reservas efetuadas antes da entrada em vigor da medida. 6 meses após a depressão Christie, no município de Alaria, contabiliza 38,5 milhões de euros em despesas com os trabalhos de recuperação dos danos provocados pela tempestade. O presidente da Câmara, Gonçalo Lopes, considera tratar-se de um esforço excepcional para a autarquia, garantindo rigor na aplicação dos recursos públicos e defendendo o apoio do Estado proporcional à dimensão dos prejuízos e das responsabilidades assumidas pelo município. Os municípios que integram a comunidade intermunicipal do Oeste assumiram o compromisso de desenvolver um projeto conjunto para a valorização e preservação do Forte São Miguel Arcanjo, na Nazaré, reconhecendo o monumento como um dos mais importantes ativos turísticos da região e do país. A revelação foi feita pelo presidente da Câmara de Nazaré, Serafim António, na última reunião do Executivo.
3: Entre as várias matérias abordadas, saliento o compromisso coletivo de todos os presidentes no sentido de trabalharmos em prol de um projeto comum para o Forte São Miguel Arcanjo. Um projeto que permita a preservação daquele equipamento e a fruição com condições adequadas daquela joia do nosso concelho, mas que pertence à região e ao país. O Forte, ou Farol, como nós carinhosamente o tratamos, é um dos principais ativos turísticos do país e é nessa medida que deve ser encarado e não apenas numa lógica de um ativo do Conselho da Nazaré.
1: A decisão foi tomada durante a reunião do Conselho Intermunicipal da Oeste Sima, realizada na última semana na Nazaré, que reuniu os presidentes das câmaras municipais dos 12 conselhos da comunidade para debater os principais desafios e oportunidades de desenvolvimento da região. O Sister Música despede-se da sua 34ª edição com um concerto esgotado que reúne mais de 200 músicos em palco e cerca de 400 espectadores. O encerramento está marcado pela interpretação da Sinfonia número 2, Ressurreição de Mahler, sobre a direção de Miguel Sepúlveda, contando ainda com a participação do Alto Minho Youth Orchestra, esta sexta-feira, 21h30, na Cerca do Mosteiro. Ao longo desta edição, o festival apresentou 55 espetáculos, alargou a programação ao cinema ao ar livre, residências artísticas e conversas temáticas, reforçando também a sua presença fora de Alcobaça, com iniciativas em Porto de Mós e Nazaré. 4 em cada 10 crianças portuguesas entre os 6 e os 14 anos têm excesso de peso ou obesidade, alerta a Ordem dos Nutricionistas, que associa esta realidade ao aumento do consumo de alimentos ultraprocessados e bebidas açucaradas. Segundo dados do Instituto Nacional de Estatística, referentes ao último trimestre de 2025, cerca de 45% das crianças consomem alimentos ultraprocessados mais de uma vez por semana e mais de 80 mil bebem refrigerantes diariamente. Em contrapartida, apenas 44% ingerem legumes ou vegetais todos os dias. Os especialistas defendem uma maior aposta em alimentos frescos e pouco processados, alertando que a obesidade já afeta mais de 130 mil crianças e o excesso de peso cerca de 230 mil em Portugal. A fechar ficam as previsões do tempo para esta quinta-feira, segundo o Instituto Português do Mar e da Atmosfera, esperado um dia de céu geralmente pouco nublado, com períodos de maior nebulosidade no litoral norte e centro e pequena descida da temperatura. 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
1: Boa tarde, seja bem-vinda aos discos pedidos da Benedita FM. Eu sou a Paula Delgado, faço-lhe companhia até às 20 e faço-lhe o convite para ligar 262-929-932, é o nosso número de telefone, para o qual pode e deve ligar para terminar o seu dia ao som da música que gosta de ouvir. Só queremos passar por aqui as músicas que você gosta. Vamos começar por ouvir o pedido do Hugo Salvador, ligou de Samora Correia, quer ouvir Quinta do Bilo, Os Filhos da Nação, dedica para mim, para a Maria Isabel e para a Sandra Fonseca.

0: Cremilde.com.
1: E vamos para mais um pedido, é da Cremilde Santos, ligou da Gorda, quer ouvir Cristiano, Não Brilha o Sol, e dedica para toda a família, para a sua estrelinha, para a Isabel Silvestre, Tomélia, Natália e Francisco Comunhoras, Maria Isabel e Manuela de Deus, e também para os restantes ouvintes.

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4: E vamos para mais um pedido. É da Helena Silva, ligou da Fonte Santa. Quero ouvir o José Malhoa com Paulinha. Dedica para a Isabel Silvestre, Manuela de Deus, Carlos Dias e família, Maria Isabel, para todas as Paulinhas, locutora e todo o auditório.

A Isabel Silvestre ligou dos Casais da Boa Vista, quer ouvir José Reza, parabéns pelo teu aniversário, dedica para toda a sua família. Natália Francisco, com parabéns para a filha Lourdes. Maria Fernanda, Helena Silva, com melhoras. Ermelinda Lopes, Carlos Dias, locutora, continuação de uma boa semana para todos.

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E vamos ao próximo pedido. É da Filipa, ligou de São Martinho, quer ouvir David Bisbal e Helena Gadel, Miente-me. Dedica para toda a família, amigos e todo o auditório. Miente-me.

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1: E vamos para mais um pedido que chegou pelo 262-929-932. É este o número que tem à sua disposição até bem perto das 8 para fazer o seu pedido musical e a sua dedicatória. Agora o pedido da Maria Isabel de Santarém. Quero ouvir à toa com os vizinhos. Já não saio. Dedica para o padrinho Carlos Dias e Princesas, Helena Silva, Hugo Salvador, Cremil de Santos, Isabel Silvestre, equipa da Benedita FM e restante auditório.

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6: Vamos agora ouvir Luan Santana, Te Esperando. É o pedido da Tomélia Ligou, do Carregal de Óbidos, dedica a uma pessoa especial.

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1: O Arthur Conceição de Ferrel vai ouvir o Jorge Fernando, Lua Feiticeira Nua, dedica para todas as autoridades, todos os bombeiros, para mim e família e para todo o auditório.

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1: Terminar a primeira hora de discos pedidos, o pedido da Filipa Gomes de Caldas da Rainha. Quero ouvir Peter Gabriel, Don't Give Up. Dedica a todas as pessoas amigas e a todo o auditório. Voltamos depois das 19. Até já.

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6: Vamos começar a segunda hora de discos pedidos com Virgem Suta, Dança de Balcão, para o pedido do Diogo Agostinho de Caldas da Rainha. Dedica para toda a equipa da Benedita FM e todo o auditório.

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1: O Carlos Dias da Sindieira quer ouvir Roberto Carlos com Jennifer Lopez, Chegaste, dedica para as suas princesas, afilhada Lourdinha Santos, José Luís, Helena Silva, Isabel Silvestre, Ermelinda Lopes, afilhada Maria Isabel, Maria Fernanda, Natália Francisco, toda a equipa da Benedita FM, todos os doentes com boas melhoras, todos os aniversariantes com um feliz aniversário e todos os ouvintes.

0: Agostinho Brites do Casalinho quer ouvir Tony Carreira, I Destino, dedica para os filhos, netos e equipa da Benedita FM, com a continuação de uma boa semana.
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Jorge da Nazaré, quer ouvir Expresso 86, o carcereiro dedica para toda a família e amigos, todos os nazarenos, toda a equipa da Benedita FM e todo o auditório.

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O Vitor de Leiria quer ouvir a banda Os Homens, Lapas ao Luar, dedica para todo o auditório. Depois terminamos com o pedido do Pedro de Pataias, quer ouvir Black Spig, versos e poesia, para dedicar também a todo o auditório. Voltamos amanhã com mais discos pedidos. Obrigada pela companhia, continuação de uma ótima tarde, uma excelente noite e a continuação também de uma excelente semana.

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Olá, muito boa noite, seja bem-vindo ao Brilho da Música desta quarta-feira. Eu sou o Elvis Raimundo e vou estar consigo até às 22 horas com o seu melhor início de serão. Boa noite.

Estão Chutos e Pontapés com a canção Na América. Atrás tivemos Coldplay com Clocks na versão acústica. A música segue agora com a dupla Bispo e Bárbara Tinoco na canção Planeta.

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0: De regresso à música com To Good At Goodbyes do Sam Smith. Passam 37 minutos das 8 da noite. Obrigado por estar desse lado na escuta. Lá fora ainda há o laranja do pôr do sol a esta hora aqui na zona oeste do país. Venha connosco até às 10 da noite. Brinde a música, segundas e quartas, 20, 22 horas, aqui na Benedita FM.
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Chegamos assim ao final da primeira parte do programa desta quarta-feira, 29 de julho. Vamos fechar com Bittersweet Symphony dos Verve. Depois das 9 da noite, sinal horário, voltamos com mais 60 minutos de música para si, que está aí desse lado.

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Seja mais uma vez bem-vindo ao início da segunda parte com o fantástico Fool's Overture do Supertramp. O brilho da música está consigo até às 10 da noite. Lá fora está praticamente noite. Seguimos com Avril Lavigne e a canção Complicated.

canção de Noble chama-se Memory. Atrás tivemos a balada da Billie Eilish, Wildflower. São 21 horas com 24 minutos. Vamos agora olhar para as previsões do estado do tempo para amanhã, quinta-feira, 30 de julho. No Distrito de Leiria é previsto máxima de 27 graus, com o céu pouco nublado. O vento será moderado de noroeste. No Porto, máxima de apenas 23 graus, com o céu parcialmente nublado. Em Lisboa, máxima de 29. No Algarve, Faro, máxima de 31 graus. São as previsões do Instituto Português do Mar e da Atmosfera. Não haverá avisos meteorológicos ativos. Tyler é a senhora que se segue. Já estamos a escutar a canção Wara, que nos leva até o ano de 2023. Não tem nada que enganar, Brilho da Música, consigo segundas e quartas, 20, 22 horas, a fazer-lhe companhia no seu final.

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Está o fantástico Teddy Swims na canção God Went Crazy. E quem sabe, atrás tivemos Sophie Alice Baxter com Murder on the Dance Floor em jeito de recordação. Faltam 19 minutos para as 10 da noite. A temperatura vai descendo à medida que está ficando de noite. Está a ficar de noite e a temperatura vai reduzindo, aliviando relativamente ao calor que faz durante o dia. Seguimos com a Richie Campbell, Before I Lose My Voice, grande canção de 2024.

0: Before I Lose My Voice, Richie Campbell. Antes de seguirmos com Branco e a canção Off Guard, vamos dar uma vista de olhos pelo site da Benedita FM para podermos sugerir o que pode verificar a esta hora no site em www.beneditafm.pt. Alcobaça Sister Música encerra com um concerto esgotado e mais de 200 músicos em palco. Seis meses depois, a região continua a recuperar dos danos da tempestade. Christine, no desporto ciclismo, o CRP Ribeira Fria conquista a vitória e soma 7 pódios no fim de semana de competição. Pode também ver que Maria Henrique promove formação em teatro e televisão em Alcobaça. A atriz e formadora Maria Henrique, que celebra 35 anos de carreira. Nas Caldas da Rainha, exposição internacional, mulheres laureadas com o prémio Sakharov. É uma exposição que pode ver, que acontece no átrio do município das Caldas da Rainha entre 29 de julho e 26 de agosto, com entradas livres. Estas e outras informações pode então aceder através de www.beneditafm.pt.
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0: Seguimos com Off Guard, canção de Branco.

Bruce Springsteen com Human Touch. E é assim que chegamos ao final do Brilho da Música desta quarta-feira. A partir das 22 horas, toda a atualidade e informação. E logo depois do seu programa das quartas-feiras à noite, O Outro Lado da Noite, com João Fragoso, é já a seguir. Vamos fechar com John Cougar Mellencamp e a canção Hurts So Good. Boa semana com a Benedita FM. Boa noite.

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1: Moradores junto à zona industrial do Casal da Areia, em Alcobaça, queixam-se de resíduos provenientes de uma empresa de pellets instalada nas proximidades das habitações. A população considera que a localização da unidade no limite da zona industrial e perto de casas está na origem dos incómodos. Perante as reclamações, o presidente da Câmara de Alcobaça, Hermínio Rodrigues, já contactou a Direção-Geral da Economia e a Agência Portuguesa do Ambiente para avaliar a situação.
2: As pellets, eu já pedi a DG e o Ambiente, como sabes, a DG é que faz o licenciamento da empresa, não somos nós. O tipo de empresa é a Direção-Geral de Economia. E a ATA, mais uma vez, porque as vistorias têm tido lugar. Agora, é verdade que aquilo tinha praticamente fechado. Agora, com isto do Cristo da Madeira.
1: Moradores queixam-se de resíduos de pellets no Casal da Areia. 6 meses após a Depressão Christine, o município de Alaria contabiliza 38,5 milhões de euros em despesas com os trabalhos de recuperação dos danos provocados pela tempestade. O presidente da Câmara, Gonçalo Lopes, considera tratar-se de um esforço excepcional para a autarquia, garantindo rigor na aplicação dos recursos públicos e defendendo o apoio do Estado proporcional à dimensão dos prejuízos e das responsabilidades assumidas pelo município. Os municípios que integram a comunidade intermunicipal do Oeste assumiram o compromisso de desenvolver um projeto conjunto para a valorização e preservação do Forte São Miguel Arcanjo, na Nazaré, reconhecendo o monumento como um dos mais importantes ativos turísticos da região e do país. A revelação foi feita pelo presidente da Câmara de Nazaré, Serafim António, na última reunião do Executivo.
3: Entre as várias matérias abordadas, saliento o compromisso coletivo de todos os presidentes no sentido de trabalharmos em prol de um projeto comum para o Forte São Miguel Arcanjo. Um projeto que permita a preservação daquele equipamento e a fruição com condições adequadas daquela joia do nosso concelho, mas que pertence à região e ao país. O Forte, ou Farol, como nós carinhosamente o tratamos, é um dos principais ativos turísticos do país e é nessa medida que deve ser encarado e não apenas numa lógica de um ativo do Conselho da Nazaré.
1: A decisão foi tomada durante a reunião do Conselho Intermunicipal da Oeste Sima, realizada na última semana na Nazaré, que reuniu os presidentes das câmaras municipais dos 12 conselhos da comunidade para debater os principais desafios e oportunidades de desenvolvimento da região. O Sister Música despede-se da sua 34ª edição com um concerto esgotado que reúne mais de 200 músicos em palco e cerca de 400 espectadores. O encerramento está marcado pela interpretação da Sinfonia número 2, Ressurreição de Mahler, sobre a direção de Miguel Sepúlveda, contando ainda com a participação do Alto Minho Youth Orchestra, esta sexta-feira, 21h30, na Cerca do Mosteiro. Ao longo desta edição, o festival apresentou 55 espetáculos, alargou a programação ao cinema ao ar livre, residências artísticas e conversas temáticas, reforçando também a sua presença fora de Alcobaça, com iniciativas em Porto de Mós e Nazaré. O preço do cabaz alimentar monitorizado pela DEC Proteste voltou a aumentar na última semana, subindo 2,18 € e fixando-se nos 253,47 €, invertendo a descida registada na semana anterior. Entre 22 e 29 de julho, as maiores subidas verificaram-se nas salsichas Frankfurt, mais 25%, no atum à posta em azeite, mais 14%, e no peito de peru fatiado embalado, mais 10%. No início do ano, o cabaz de 63 bens essenciais custava menos 11,65 €. Em comparação com há um ano, os consumidores pagam agora mais 13,82 € pelos mesmos produtos, segundo a DEC Proteste. É tudo quanto a notícias, estas e outras, para consultar qualquer hora no nosso site em beneditofm.pt.
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9: 19 graus.
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Olá, boa noite. Seja onde for que nos esteja a ouvir, em casa, no carro ou no trabalho, seja muito bem-vindo. Está na companhia da Bendita FM e está a começar o outro lado da noite. O meu nome é João Fragoso e prometo-lhe 2 horas de boa música e boa companhia. 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

Olá, muito boa noite. Estamos de volta para a segunda hora do Outro Lado da Noite. O meu nome é João Fragoso e agradeço por continuar desse lado. Até à meia-noite, a melhor companhia continua a ser a música. Para mim.

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assim chegamos ao final de mais uma edição do Outro Lado da Noite. Obrigado por ter escolhido a Benedita FM para fazer parte da sua noite de quarta-feira. O meu nome é João Fragoso e espero voltar a encontrá-lo na próxima quarta-feira, a partir das 22 horas. Até lá, tenha uma excelente semana, cuide de si e continue sempre na companhia da Benedita FM.

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4: 19 graus. 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